0: terça-feira, estabelece que as operadoras envolvidas em uma ligação têm a obrigação de assinar digitalmente as chamadas. Com isso, será possível saber, antes de atender ao telefone, se aquela chamada vem de um número certificado. Como detalha, o secretário nacional de Direitos Digitais, Victor Fernandes.
1: Se aquele número de telefone não corresponder ao número de uma pessoa real, e a Anatel vai ter um cadastro dos números a partir dos blocos de numeração, se aquela chamada não for autenticada, o nosso celular não vai nem tocar. É uma espécie de direito do consumidor de não ser importunado. A gente começa a ter uma segurança maior de que aquela ligação é uma chamada legítima.
0: Além disso, a MP estabelece um limite percentual para chamadas curtas, que são aquelas com menos de 6 segundos de duração. Quem fizer ligações em massa poderá sofrer um bloqueio temporário de 15 dias. A Anatel regulamentará os detalhes em até 60 dias e as operadoras que descumprirem a medida poderão ser punidas. Em outra frente, um decreto estabelece regras para aprimorar o serviço de atendimento ao consumidor. Entre elas, está a obrigação de ter sempre uma pessoa para atender demandas no serviço telefônico ou no canal digital. Quem explica é o secretário nacional do consumidor, Ricardo Morishita.
2: A gente está cuidando daquilo que é o mínimo, daquilo que é o essencial, e permitir que o consumidor fale com uma outra pessoa, tenha as informações e possa encaminhar as suas demandas. 7 dias por semana, das 8 às 8.
0: O decreto também determina a continuidade do atendimento e estabelece prazos máximos de espera para falar com um atendente, até 20 segundos para, no mínimo, 80% das demandas atendidas. O ministro da Justiça e Segurança Pública, Wellington César Lima e Silva, falou do esforço conjunto para pôr em prática as medidas de proteção ao consumidor.
3: Envolve diversos ministérios, muitas agências, para chegar num ponto de compreensão de todos os setores que demandam e que também não haja a inobservância das formalidades legais e do acolhimento das legítimas pretensões dos diversos setores da sociedade.
0: A Secretaria Nacional do Consumidor será responsável por fiscalizar e aplicar sanções às empresas que descumprirem as regras. Reportagem Luana Karen.
4: Combate à comunicação ilícita dentro dos presídios brasileiros.
5: Um decreto publicado hoje cria um programa nacional para bloqueio de celulares e de sinais de rádio nas unidades prisionais de todo o país.
4: Para que os bloqueios sejam realizados, os estados e o Distrito Federal precisam aderir de forma voluntária ao programa.
5: Com a adesão, poderão solicitar a aplicação da medida junto à Agência Nacional de Telecomunicações, a Anatel.
6: Foi publicado nesta terça-feira no Diário Oficial da União o decreto que cria o Programa Nacional de Neutralização de Comunicações Ilícitas em Estabelecimentos Penais. Na prática, a medida cria as condições para o bloqueio de celulares utilizados irregularmente em presídios e de sinais de radiocomunicação nos perímetros de segurança penitenciária. Para garantir que não haja comunicação ilícita de dentro dos presídios, o decreto estabelece o bloqueio de terminais de comunicação móvel individualizados, identificados pelo Código Internacional de Identificação de Equipamento Móvel, conhecido como IMEI, e também dos sinais de radiocomunicação no perímetro de segurança penitenciária cadastrado, por meio de bloqueadores de sinais de radiocomunicação. Para que esses bloqueios possam ser feitos, é preciso a adesão voluntária de estados e do Distrito Federal, que poderão solicitar a medida para a Agência Nacional de Telecomunicações, a Anatel. Os bloqueadores de sinal serão operados pelas autoridades estaduais e a Anatel será responsável por planejar, coordenar e fiscalizar o uso dos equipamentos. O mesmo decreto cria também o Cadastro Nacional de Perímetros de Segurança Penitenciária. Por meio dele serão fornecidas informações como as coordenadas georreferenciadas do perímetro de segurança, a descrição da unidade e de seu entorno. Assim, será possível preservar o sinal para núcleos habitacionais e equipamentos públicos próximos. Thaisa Vitória para a Voz do Brasil.
4: O agronegócio e a indústria brasileira firmam novos parceiros comerciais.
5: Os Emirados Árabes Unidos são o mais recente destino das exportações do país, com envio de pescados de captura e cultivo.
4: Além disso, o agronegócio brasileiro diversificou parcerias com a venda de frutas e grãos para a Ásia, África e América Latina.
7: Os Emirados Árabes são os mais novos parceiros comerciais do Brasil, que passou a exportar pescado de captura e de cultivo para o país do Oriente Médio. Kuwait, Nicarágua, Síria, Bangladesh, Costa Rica, Malásia e Nigéria são outros parceiros recentes da agroindústria brasileira e importam principalmente mamão, berinjela, maçã e milho em grãos. Atualmente, o Brasil tem 700 parceiros que aprovam as práticas sanitárias internas e compram dos produtores brasileiros. As exportações brasileiras tiveram alta de 10,4% neste ano, segundo o ministro do Desenvolvimento, Indústria, Comércio e Serviços, Márcio Elias. Em relação aos países membros do Acordo Mercosul-União Europeia, o aumento das exportações foi de 30%. Para o ministro, essa expansão de mercado se deve à articulação de diversos setores da economia brasileira e à busca por diversificação.
8: A atuação ou uma política de desenvolvimento para o agro, ela não envolve só a produção agropecuária, envolve muito mais do que isso. Por isso que a missão número um da nova indústria Brasil é justamente a agroindústria e todas as cadeias ou toda a cadeia produtiva que ela envolve, de máquinas, fertilizantes, tecnificação, serviços, tecnologia. Eu falo, vai da semente à indústria espacial, vai da semente à previsão do tempo, à meteorologia, ao radar, ao sistema de irrigação, tudo isso envolve a agroindústria. E quando a gente fala...
7: No acumulado de janeiro a setembro de 2026, as vendas externas ultrapassaram 284 bilhões de dólares. Os setores que mais exportam são indústria de transformação, que vende matéria-prima para a indústria, indústria extrativista e agropecuária. Reportagem Graziele Bezerra.
5: Encerrou neste domingo a Operação Nossa Senhora Aparecida 2026, que fiscalizou as rodovias federais de todo o país.
4: A Polícia Rodoviária Federal concentrou esforços na rodovia Presidente Dutra, que dá acesso à cidade de Aparecida, em São Paulo, e também na BR-316, que dá acesso a Belém, no Pará.
5: A ação da PRF buscou coibir acidentes no entorno desses municípios, por conta da grande movimentação de pessoas que caminharam pelas estradas em direção ao Santuário Nacional de Aparecida e Auxílio de Nazaré.
4: Foram registrados 926 acidentes, com 68 mortes e mais de 900 feridos. De acordo com a porta-voz da PRF, Natália Guimarães, foram cerca de 45 mil testes de alcoolemia aplicados nas estradas durante o feriado.
9: Em todo o país, a PRF fiscalizou mais de 124 mil pessoas e veículos, o que gerou quase 44 mil testes de alcoolemia e 747 infrações envolvendo embriaguez. Nós também tivemos quase 4 mil ultrapassagens irregulares, o que geram justamente as colisões frontais, acidente que mais gera morte nas rodovias, e também 22 mil infrações por excesso de velocidade.
5: E uma correção, a operação Nossa Senhora Aparecida foi encerrada na segunda-feira, dia do feriado. A PRF apreendeu ainda mais de 2 toneladas de maconha e 34 quilos de cocaína. Ao todo, 356 pessoas foram detidas.
4: O Amazonas registrou 549 focos de incêndios florestais nos últimos 2 dias, mais da metade do total contabilizado em todo o mês de outubro do ano passado.
5: O Ministério da Integração e do Desenvolvimento Regional reconheceu situação de emergência em 36 municípios por conta dos episódios.
4: Uma força-tarefa entre a União, Governo Estadual e municípios atua no combate aos focos e na assistência às pessoas atingidas.
10: Os ministros do Meio Ambiente e Mudança do Clima, João Paulo Capobianco, e da Integração e do Desenvolvimento Regional, Valdez Góes, sobrevoaram áreas atingidas pelo fogo na região de Altazes, no Amazonas. A comitiva também acompanhou as operações no Centro Integrado de Comando e Controle em Manaus. O ministro do Meio Ambiente e Mudança do Clima, João Paulo Capobianco, anunciou o reforço das ações de combate ao fogo.
11: Nós estamos trabalhando em parceria com o governo do Amazonas e todos os estados da Amazônia, conforme hoje o comandante apresentou para nós, para ampliar a rede de ação do Corpo de Bombeiros.
10: Foram encontrados focos de incêndio em áreas de floresta preservada e de difícil acesso, o que indica a possibilidade de ação humana intencional. O ministro da Integração e do Desenvolvimento Regional, Valdez Góes, destacou a mobilização conjunta dos governos federal, estadual e municipal. Ressaltou ainda que, além de combater os incêndios, é necessário garantir assistência às pessoas atingidas.
12: Uma coisa é enfrentar em todas as frentes e empregar toda a força que puder, o governo federal junto com o estado e municípios, para apagar o fogo. A outra é assistir pessoas que já estão, de alguma forma, precisando de ajuda humanitária, de assistência médica, com resultado do incêndio.
10: Ao todo, o governo federal mobilizou 11 aeronaves e 250 brigadistas. 6 aeronaves já chegaram ao estado e outros 40 brigadistas estão a caminho. Desde o início da temporada, o Ibama extinguiu 236 incêndios no Amazonas e ainda atua no combate a outros 22 focos ativos. Reportagem Pablo Mundim.
5: E diante do aumento das queimadas no Amazonas, o Ministério da Saúde mobilizou a Força Nacional do SUS para reforçar os serviços de saúde na região.
4: A equipe técnica da pasta desembarcou no estado para mapear as principais demandas e garantir atendimento à população, incluindo as comunidades indígenas.
5: Uma das principais preocupações é com o aumento das doenças respiratórias causadas pela exposição à fumaça, principalmente em crianças e idosos.
4: Com o diagnóstico, o Ministério da Saúde vai planejar a disponibilidade de profissionais para atuar na região, além de insumos e transporte de pacientes que precisam de atendimento prioritário.
5: Pela primeira vez no país, produtos artesanais de higiene pessoal e cosméticos têm regras específicas para a produção e comercialização.
4: As novas diretrizes foram aprovadas pela Agência Nacional de Vigilância Sanitária, Anvisa, e publicadas no Diário Oficial da União.
5: Agora, esses produtos contam com normas específicas mais simples, que levam em consideração a realidade dos produtores artesanais.
13: Há cerca de um ano, Juliana Viola fez uma transição de carreira para se dedicar ao que realmente gosta: produzir sabonetes, shampoos, difusores de ar de forma artesanal. Ela conta que tem todo o cuidado ao comprar matéria-prima para garantir que seus produtos não provoquem danos à saúde de seus clientes.
14: Todos os óleos essenciais que eu utilizo, toda matéria-prima, elas têm a certificação. Então, e as ervas que eu compro também são de ótima procedência, só compro em locais que me certificam da segurança.
13: Quem fabrica de forma artesanal produtos de higiene pessoal, como sabonetes em barra, óleos e manteigas corporais, shampoos sólidos, perfumes, desodorantes naturais, sais de banhos e outros produtos similares, assim como Juliana, não vai mais precisar seguir as mesmas exigências aplicadas às grandes indústrias nacionais. É que a Agência Nacional de Vigilância Sanitária, Anvisa, resolveu simplificar a vida desses produtores artesanais. O diretor substituto da Agência Nacional de Vigilância Sanitária, Anvisa, Marcelo Moreira, explica o que muda para esses produtores.
15: Eles deverão controlar adequadamente as matérias-primas que são utilizadas na fabricação desses produtos. Eles devem evitar contaminações, manter os produtos organizados e devem avaliar a qualidade do produto final antes de colocá-lo à venda da população. Produtos, eles deverão informar ao consumidor a composição do produto, a data da fabricação, o prazo de validade, o endereço de produção, contatos do produtor e a identificação clara de que esse produto trata-se de um produto artesanal.
13: As normas se aplicam a quem produz em pequena escala, de forma predominantemente manual, com domínio completo de todas as etapas, como, por exemplo, a escolha dos ingredientes até a embalagem, sem terceirizar nenhuma parte do processo. Sobre a comercialização, a norma prevê que o produtor poderá fazer vendas em loja própria, feiras de artesanato, redes sociais e sites de marketplace próprios. As regras entram em vigor 60 dias após a publicação. Reportagem Cleide Lopes.
4: A falta de conhecimento sobre direitos das pessoas com deficiência pode gerar situações de constrangimento.
5: É o caso daqueles que sofrem do transtorno do espectro autista e outras condições ocultas que não se manifestam por traços corporais, as chamadas deficiências não visíveis.
4: A legislação brasileira estabelece regras para o atendimento prioritário e obriga estabelecimentos a identificarem essas prioridades.
5: Saiba mais na reportagem de Luciano Colares de Holanda.
16: Pessoas com deficiência, autistas, idosos com mais de 60 anos, gestantes, lactantes, pessoas com crianças de colo, pessoas obesas, indivíduos com mobilidade reduzida e doadores de sangue têm prioridade no atendimento garantida por lei. Mas muitos deles ainda passam por constrangimentos em serviços públicos e estabelecimentos comerciais. Camila Matricardi, de Brasília, tem um filho autista de 18 anos. Caio é nível de suporte 1 e, segundo a mãe, os dois enfrentam uma série de dificuldades no dia a dia.
17: Teve uma vez que eu estava no supermercado e a gente estava na fila, eu entrei na fila de atendimento prioritário. E as pessoas da fila começaram a me olhar. E nisso, uma mulher que estava já quase para pagar fez um comentário do rapaz do caixa. Realmente, o que é visível, as pessoas já automaticamente se vê que respeitam, tipo, ah, não, tudo bem. E o dele teve ali aquele julgamento por um tempo ali. E eu tava assim, que são esses olhares para mim, sabe?
16: Diferente de deficiências com marcadores visíveis, o transtorno do espectro autista e outras condições ocultas não se manifestam por traços corporais. Por isso, a comprovação pode ser feita apresentando documentos oficiais, como a carteira de identificação da pessoa com transtorno do espectro autista, como explica Edilson Barbosa, advogado e presidente do movimento Orgulho Autista Brasil.
18: Ela é uma carteirinha que tem que ser emitida no seu município para gratuitamente para pessoas autistas. Então a gente pede, se no seu município não está emitindo, cobre e faça sua CIPTEA. Porque com ela, aí você garante aí o seu direito de atendimento prioritário. Não basta só falar que é autista. Às vezes, você tem que mostrar. E para mostrar, em vez de andar com laudo, aquele papel que o médico emite, você mostra sua carteirinha.
16: Estabelecimentos privados e órgãos públicos devem adequar placas e painéis de sinalização para incluir todos os grupos contemplados pela lei. Em caso de descumprimento da prioridade, a denúncia pode ser feita ao PROCON do município, do estado ou do Distrito Federal, se forem estabelecimentos comerciais. Já para descumprimentos em qualquer instituição, pública ou privada, é possível acionar o Disque Direitos Humanos, Disque 100. Reportagem Luciana Colares de Holanda.
19: Dicas do Enem.
20: Oi, meu nome é Antônia Barbosa e a minha dúvida é: o que eu devo fazer nos últimos 30 dias antes do Enem?
21: Tá faltando pouco, né? Dia 8 de novembro já é o primeiro dia das provas. O professor de História, Fábio dos Santos Reis, disse que nesse momento, na reta final, é hora de fazer revisão do conteúdo.
22: Agora o importante é fazer revisão de exercícios ou mesmo das antigas provas para que o candidato ele possa ter uma dimensão melhor daquilo que é cobrado no Enem. Chegou ali 4 semanas antes da prova, é exercício. Ou exercícios inspirados nas provas do Enem ou diretamente a resolução de provas anteriores mesmo. Então, muitos dos alunos, inclusive, fazem simulados, aqueles que às vezes têm um pouco mais de possibilidade, às vezes conseguem imprimir esses simulados para irem fazendo em casa, é aplicação prática, é realmente aquela ideia de aplicando os conhecimentos mesmo.
21: É isso aí. Se prepare e acompanhe as nossas dicas toda terça-feira aqui na Voz do Brasil e também na radiogov.ebc.com.br.
4: A educação digital e midiática foi instituída ano passado como elemento curricular obrigatório prevista na Base Nacional Comum Curricular.
5: A ideia é acompanhar a evolução tecnológica e promover o uso de dispositivos digitais nos espaços escolares, com incentivo a práticas éticas e igualitárias.
4: Para guiar essas diretrizes, o Ministério da Educação criou duas estruturas para fortalecer ações na rede pública de ensino sobre conectividade, educação digital e midiática. E inteligência artificial.
1: O Ministério da Educação instituiu duas estruturas para fortalecer a implementação das políticas de educação digital e midiática, inovação e conectividade nas redes públicas de ensino. O Comitê Nacional de Educação Digital e Midiática, Inovação e Conectividade e a Rede Nacional de Articuladores. A iniciativa busca aproximar o MEC das secretarias estaduais e municipais de educação e fortalecer a cooperação entre os diferentes níveis de governo. O Comitê Nacional de Educação Digital e Midiática, Inovação e Conectividade tem caráter consultivo. Entre as suas atribuições estão acompanhar e apoiar ações de conectividade, infraestrutura tecnológica, educação digital e midiática, além de inovação pedagógica. Já a Rede Nacional de Articuladores vai fortalecer e articular ações estratégicas de apoio à implementação curricular. Suas atribuições incluem a implementação de ações de monitoramento, formação continuada, produção de materiais orientativos e, principalmente, um espaço estruturado para trocas de experiências. A rede vai contar com articuladores nacionais, territoriais, estaduais e das capitais. Para mais informações, acesse o portal gov.br/mec. Locução Thalita Albuquerque. Reportagem Flávia Fernanda.
5: O Instituto Nacional de Estudos e Pesquisas Educacionais Anísio Teixeira, o INEP, liberou para consulta o cartão de confirmação para quem teve o pedido aprovado para a reaplicação da Prova Nacional Docente.
4: O documento já está disponível no sistema PND, dentro da página do participante. É pelo cartão que o candidato confere as informações mais importantes, como o local e o horário do exame.
5: A reaplicação da prova acontece no próximo domingo, dia 18 de outubro.
4: Para mais informações, acesse pnd.inep.gov.br. Repetindo, pnd.inep.gov.br.
5: E essas foram as notícias do governo federal.
4: Uma realização da Secretaria de Comunicação Social da Presidência da República.
5: Com produção da empresa Brasil de Comunicação.
4: Fique agora com as notícias do Poder Judiciário e do Congresso Nacional. Boa noite.
5: Boa noite e até amanhã.
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23: Evento do Supremo Tribunal Federal promove debate sobre constitucionalidade digital.
24: Justiça do Trabalho em Alagoas condena empresa de telemarketing por restrições ao uso do banheiro e assédio moral.
23: Superior Tribunal de Justiça mantém indenização à comunidade indígena do Rio de Janeiro por reportagem que a associou ao tráfico de drogas.
24: Boa noite, eu sou Marcela Luiza.
23: E eu sou Walter Lima.
24: O presidente do Supremo Tribunal Federal, ministro Edson Fachin, recebeu nesta terça-feira, em audiência solicitada pela Polícia Federal, o diretor-geral da instituição, Andrei Rodrigues. Entre os temas tratados estão as investigações relacionadas ao Banco Master, ameaças dirigidas a ministros do STF e o andamento dos inquéritos relacionados ao INSS e ao Banco Master.
23: O presidente do Supremo pediu celeridade da Polícia Federal para o fim do inquérito 4781, tendo a Polícia Federal adiantado que vai analisar as eventuais diligências pendentes.
24: Ocorreu na manhã de hoje, no Supremo Tribunal Federal, a quarta edição do programa Diálogos Institucionais.
23: O projeto debate os limites da constitucionalidade. Marcelo Della Libera.
25: O tema do encontro foi constitucionalismo digital e os impactos das novas tecnologias na vida das pessoas, como destacou o professor universitário e integrante do Centro de Estudos Constitucionais do STF, Ingo Sarlet.
0: é que a Constituição passou a ser também um instrumento que deve estabelecer um marco sobre justamente essas questões que envolvem a transformação digital, os desafios que ela representa, inclusive em termos de risco e até mesmo violações sistemáticas de direitos, como acontece com a desinformação, especialmente no processo eleitoral.
25: O diretor do Centro de Estudos Constitucionais do Supremo, Fernando Facuri Scaff, destacou que o diálogo constitucional entre os poderes é importante para que todos falem a mesma língua.
6: A importância desses encontros envolve uma participação do Congresso Nacional nas duas casas e também do sistema de justiça, porque muitas questões destas estão pendentes de regulação, por um lado, que são fatos extremamente novos, tudo que se refere ao mundo digital, à regulação dessas matérias, e por outro lado, uma parte delas já está judicializada.
24: Superior Tribunal de Justiça mantém condenação da editora Globo a indenizar por danos morais a comunidade Guarani de Bracuí, em Angra dos Reis, no Rio de Janeiro.
7: Em reportagem, os indígenas foram associados ao tráfico de drogas. Fátima Uchoa.
8: Na reportagem da editora Globo, também foi afirmado que a comunidade receberia cachaça em troca de maconha. A indenização foi fixada em R$50 mil pela Justiça Federal Fluminense. No STJ, ao manter essa indenização e reconhecer que o Ministério Público é parte legítima para a propor ação em favor da comunidade indígena Guarani de Bracuí por danos causados pela publicação jornalística, o relator ministro Ricardo Vilas Boas Cueva apontou que a liberdade de expressão e de imprensa devem ser conciliadas com o direito de proteção à honra e à dignidade, o que não ocorreu nesse caso.
24: Justiça do Trabalho em Alagoas condena a empresa de telemarketing por restrições ao uso do banheiro e assédio moral.
7: Trabalhadora vai receber R$15 mil de indenização. Simone Moura.
9: A justiça entendeu que a política de pausas da Alma Viva Experience S.A. em Maceió prejudicava especialmente as mulheres por desconsiderar necessidades como a do período menstrual, da gestação e do pós-parto. Depoimentos mostraram que as pausas eram limitadas a 5 minutos e podiam prejudicar as metas dos funcionários. A Nona Vara do Trabalho também reconheceu assédio moral e rescisão indireta do contrato. Cabe recurso.
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24: Uma boa noite.
7: E até amanhã.
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26: Eu sou Paula Groba.
27: Eu sou Humberto Pinheiro.
26: E estes são os destaques de hoje do Jornal do Senado, que começa agora.
27: PEC da Segurança Pública pode ter votação concluída em comissão na quarta-feira.
26: Projeto prevê aquecedores solares obrigatórios em habitações do programa Minha Casa Minha Vida.
27: Comissão pode votar alívio na contribuição previdenciária dos militares.
26: Boa noite.
27: Boa noite.
26: Mais recursos, maior integração entre as forças policiais e regras mais rigorosas para combater facções criminosas, milícias e outras organizações. Esses são alguns dos principais pontos da PEC da Segurança Pública, que pode ter votação concluída pela Comissão de Constituição e Justiça na próxima quarta-feira.
27: A proposta busca reforçar o combate ao crime no país. O texto base foi aprovado pela Comissão de Constituição e Justiça do Senado, com mudanças propostas pelo relator, senador Rogério Carvalho, do PT de Sergipe. Repórter Bruno Lourenço.
28: A proposta de emenda à Constituição, já aprovada na Comissão de Constituição e Justiça, institucionaliza o Sistema Único de Segurança Pública e confere à União a competência para estabelecer diretrizes gerais para o setor. A PEC expande ainda atribuições da Polícia Rodoviária Federal ao permitir o policiamento ostensivo de ferrovias e hidrovias federais. Prevê um regime especial mais rigoroso para chefes de organizações criminosas e admite a criação de polícias municipais de natureza civil. A CCJ vota nesta quarta-feira algumas sugestões de alterações no texto base. O senador Carlos Portinho, do PL do Rio de Janeiro, por exemplo, quer incluir as Forças Armadas entre as beneficiárias dos recursos destinados à segurança quando militares atuarem em atividades de proteção e defesa civil, contra delitos transfronteiriços e na garantia da lei e da ordem.
10: A ausência de previsão expressa quanto à destinação

0: da segurança pública.
1: A PEC assegura para o desenho das ações de segurança pública receitas vinculadas ao Fundo Nacional de Segurança Pública e ao Fundo Penitenciário Nacional, vedados os contingenciamentos.
2: E militares aposentados que recebem até o teto do regime geral podem ficar isentos da contribuição previdenciária.
3: É o que determina um projeto de lei que está pronto para ser votado na Comissão de Assuntos Econômicos. Raíssa Abreu conta mais.
4: Está pronto para votação na Comissão de Assuntos Econômicos o relatório do senador Efraim Filho, do PL da Paraíba, a um projeto de lei que alivia a cobrança previdenciária de militares aposentados e seus pensionistas. Apresentada pelo deputado Cabo Gilberto Silva, também do PL da Paraíba, a proposta determina que a contribuição só vai incidir sobre a parte da remuneração que ultrapassar o teto do regime geral da Previdência. O senador Efraim Filho é favorável ao projeto. Ele destacou que a mudança vai corrigir uma distorção histórica que vem corroendo as remunerações dos militares inativos. O senador explicou que os militares são a única categoria do serviço público que paga contribuição previdenciária sobre o total dos vencimentos, o que prejudica quem ganha menos. Depois de passar pela Comissão de Assuntos Econômicos, a proposta vai ser analisada pela Comissão de Assuntos Sociais.
2: Empresas poderão ajudar os funcionários a comprar medicamentos em troca de descontos no imposto de renda.
3: O projeto que cria o Programa de Medicamentos do Trabalhador está pronto para votação na Comissão de Assuntos Econômicos. Repórter Marcela Cunha.
5: O projeto permite que empresas ajudem a pagar os medicamentos de seus funcionários e dependentes. A proposta do senador Everton, do PDT do Maranhão, cria o Programa de Medicamentos do Trabalhador, que funcionaria de forma semelhante ao Vale Alimentação. As empresas que aderirem ao programa poderão dividir com os empregados os custos dos remédios e receber incentivos fiscais. O Everton afirma que a iniciativa poderá aliviar o orçamento das famílias.
6: A empresa que aderir ao programa tem desconto no imposto de renda. Isso vai ajudar muito as pessoas que precisam comprar medicamentos que não estão na farmácia popular.
5: O relator na Comissão de Assuntos Econômicos, senador Nelsinho Trade, do PSD de Mato Grosso do Sul, apresentou parecer favorável ao projeto, mas sugeriu mudanças, entre elas um limite de R$ 90,00 mensais por funcionário para o cálculo do incentivo fiscal concedido às empresas. Se aprovado na Comissão de Assuntos Econômicos, o projeto seguirá para a Comissão de Assuntos Sociais, onde poderá receber a decisão final do Senado.
2: O Senado também pode votar uma proposta que estimula o uso de aquecedores solares de água em residências. O texto está sob análise da Comissão de Meio Ambiente.
3: Uma das ideias é tornar o equipamento obrigatório em obras do programa Minha Casa, Minha Vida. Repórter César Mendes.
7: O projeto cria o Programa Nacional de Incentivo ao Uso de Aquecedores Solares de Água, Pronasol, prevendo que o governo federal defina localidades em que será obrigatória a instalação desses equipamentos pelo programa Minha Casa Minha Vida. O saque do FGTS, uma única vez, para a compra de aquecedores solares destinados à residência própria, também está previsto. O autor, senador astronauta Marcos Pontes, do PL de São Paulo, disse que a adoção das medidas propostas vai contribuir para a economia de energia elétrica e para a redução dos impactos ambientais.
8: Num país como o nosso, localizado com bastante insolação, sem dúvida nenhuma isso aí vai ser um ganho grande também para a construção civil na utilização desses sistemas.
7: Após a análise da Comissão de Meio Ambiente, o projeto seguirá para a Comissão de Infraestrutura.
2: A senadora Damaris Alves, do Republicanos do Distrito Federal, defendeu a investigação de condutas de ministros do Supremo Tribunal Federal pelo Senado. Ela rejeitou a possibilidade de acordos para evitar tensões entre as instituições e citou suspeitas de corrupção, decisões judiciais e medidas de censura.
3: Para Damaris, as condutas dos ministros devem ser apuradas na próxima legislatura.
9: Não serei fiadora de impunidade e vou trabalhar incansavelmente
0: para que a lei valha para todos. Ninguém vem com essa história de diálogo pela governabilidade, de diálogo para não ter tensão entre esta casa e a outra. E o recado é claro.

0: acordo.
1: Já o senador veneziano Vital do Rego, do MDB da Paraíba, destacou as manifestações populares ocorridas em diversos estados do país nos últimos dias. Estudantes e movimentos sociais participaram da mobilização em defesa de pautas como educação e garantia de direitos sociais.
2: Durante os atos, os participantes também pediram o fim da chamada escala 6x1, a proposta que reduz a jornada de trabalho para 40 horas semanais, sem redução salarial, está em discussão no plenário do Senado Federal e pode ser votada em primeiro turno ainda nesta semana. Veneziano Vital do Rego defendeu que a população continue mobilizada.
3: Quero enaltecer a presença às ruas dos milhões de brasileiros que ganharam a Avenida Paulista, que ganharam Copacabana, que estiveram em Pernambuco, em João Pessoa, no Rio Grande do Sul, em Campina Grande, em Santa Catarina, em todas as partes.
1: E senadores concluíram nesta terça-feira a quarta sessão de debates sobre a PEC que acaba com a escala 6x1. A proposta reduz a jornada para 40 horas semanais, com duas folgas e sem redução salarial. Defensor da mudança, o senador Paulo Paim, do PT do Rio Grande do Sul, afirmou que a medida é uma questão de direitos humanos, por garantir mais tempo para o descanso e o convívio familiar.
2: A última sessão de debates está prevista para esta quarta-feira. Em seguida, o plenário poderá votar a PEC em primeiro turno. A liderança do governo já recolhe assinaturas para pedir agilidade na votação em segundo turno. Paim defendeu a aprovação unânime da proposta e classificou como uma conquista de dignidade para os trabalhadores.
4: Asseguramos que o direito ao tempo não seja uma pauta meramente econômica. É uma causa civilizatória, é uma causa de direitos humanos.
2: Com edição de Paulo Groba e trabalhos técnicos de Eliseu Caires, o Jornal do Senado fica por aqui. Acompanhe agora as notícias da Câmara dos Deputados. Boa noite.
1: Boa noite e até amanhã.
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6: Parlamentares analisam medidas de apoio às pessoas com deficiência.
7: Um dos projetos implanta delegacias para atendimento especializado.
8: Outra proposta cria a qualificação de pessoas com deficiência na cultura.
9: Boa noite. A Câmara aprovou medidas de apoio para a qualificação profissional de pessoas com deficiência no setor cultural. A repórter Paula Bittar acompanhou a votação.
10: A Comissão de Constituição e Justiça da Câmara aprovou um projeto que prevê recursos para a formação e qualificação profissional de pessoas com deficiência no setor cultural. A proposta inclui dispositivo na lei que criou a Política Nacional Aldir Blanc de Fomento à Cultura para prever que entre as ações e projetos culturais que recebem apoio e fomento da União, estados e municípios estejam ações e iniciativas culturais que promovam a formação e a qualificação das pessoas com deficiência para atuação no mercado cultural. O relator, deputado defensor Estélio Denner, do União de Roraima, recomendou a aprovação por entender que o projeto se harmoniza com os inúmeros dispositivos constitucionais que concedem especial proteção às pessoas com deficiência. O projeto, que prevê recursos para a formação e qualificação profissional de pessoas com deficiência no setor cultural, segue agora para a análise do Senado. Da Rádio Câmara de Brasília, Paula Bittar.
5: Direitos Humanos.
6: Jandira Fegali, do PCdoB do Rio de Janeiro, defende a política de direitos sociais do país. Ela faz um alerta sobre os riscos para o bem-estar da população que podem ser causados por mudanças constitucionais sem fundamento na realidade.
9: Jandira Fegali considera que a proteção das conquistas sociais dos brasileiros deve estar no centro do debate nacional. A parlamentar cita o SUS e a educação pública entre as políticas que precisam ser fortalecidas, independentemente de quem estiver no poder.
5: Segurança Pública.
6: Avança na Câmara a proposta que cria as delegacias especializadas no atendimento às pessoas com deficiência. A repórter Silvia Munhato explica.
11: A Comissão de Defesa dos Direitos das Pessoas com Deficiência da Câmara dos Deputados aprovou o projeto que cria nos estados e no Distrito Federal as delegacias especializadas no atendimento às pessoas com deficiência. Pela proposta, o Poder Executivo deverá regulamentar a instalação gradual das delegacias, de acordo com a demanda de cada região. Por recomendação da relatora na comissão, a deputada doutora Alessandra Haber, do Podemos do Pará, foi aprovada a versão da Comissão de Segurança Pública para o projeto do deputado Juninho do Pneu, do PSDB do Rio de Janeiro. A principal mudança em relação ao texto original foi a previsão de financiamento pelo Fundo Nacional de Segurança Pública. Segundo a relatora, essa alteração dá à proposta maior viabilidade administrativa e financeira. De acordo com o texto aprovado, as delegacias deverão contar com equipes multiprofissionais formadas por delegados, investigadores, escrivães, psicólogos, assistentes sociais, intérpretes da língua brasileira de sinais e profissionais de apoio. A proposta que cria as delegacias especializadas no atendimento às pessoas com deficiência será analisada agora pela Comissão de Constituição e Justiça. Da Rádio Câmara de Brasília, Silvia Munhato.
5: Ciência e tecnologia.
7: Uma comissão da Câmara aprovou regras para reforçar investigações de crimes cometidos pela internet. Saiba mais com a repórter Maria Neves.
0: A Comissão de Segurança Pública da Câmara aprovou o projeto do deputado Domingos Neto, do PSD do Ceará, que institui medidas voltadas a inibir crimes na internet e aumentar a pena para quem comete esse tipo de delito. Além de criar um tipo penal para organização criminosa digital, a proposta determina que a Justiça suspenda ou bloqueie perfis e contas usados para praticar crimes de forma continuada. Atualmente, a lei prevê a retirada de conteúdos específicos por meio de ordem judicial, mas não trata do bloqueio de contas, perfis ou canais na rede de computadores. A medida define organização criminosa digital como grupo de 3 ou mais pessoas que use a tecnologia para cometer crimes com pena máxima superior a 4 anos ou que atue em mais de um país. Pelo texto aprovado, apresentado pelo relator, deputado Capitão Alberto Neto, do PL do Amazonas, a pena para quem integrar, organizar, chefiar ou financiar organização criminosa digital será de 4 a 8 anos de reclusão, além da punição correspondente ao crime praticado. As penas serão aumentadas de 1/3 a 2/3 quando os criminosos utilizarem ferramentas avançadas para dificultar a identificação dos autores. O mesmo acréscimo é previsto para ataques a instituições financeiras, serviços públicos essenciais ou infraestrutura crítica, como os sistemas utilizados pelo mercado financeiro. Ainda de acordo com a proposta, empresas de tecnologia, provedores de internet e instituições financeiras serão obrigadas a colaborar com as autoridades na identificação de suspeitos de cometer crimes virtuais. Outro ponto permite ao Banco Central determinar o bloqueio temporário de contas, valores ou transações financeiras sempre que houver indícios de lavagem de dinheiro, fraudes financeiras ou outros crimes com risco imediato de dissipação dos recursos. O projeto que prevê medidas para coibir crimes virtuais ainda será analisado pela Comissão de Constituição e Justiça e terá de ser votado pelo plenário. Se aprovado, poderá seguir para análise do Senado. Da Rádio Câmara de Brasília, Maria Neves.
5: Economia.
6: Mauro Benevides Filho, do União do Ceará, questiona a proposta de orçamento da União para 2027, estimada em 7,5 trilhões de reais, e alerta para o impacto dos juros da dívida pública que, segundo ele, devem alcançar 1 trilhão e 300 bilhões de reais no ano.
7: O legislador também contesta os valores divulgados sobre as despesas previdenciárias. Mauro Benevides Filho teme que o governo federal descumpra a regra constitucional que determina o limite de tomada de empréstimos, sob o risco de tornar insustentáveis as contas públicas.
6: Luiz Lima, do Novo do Rio de Janeiro, critica a política econômica vigente no país. Ele classifica como preocupante a perda do poder de compra da população e aponta o preço dos alimentos e os baixos salários como sinais das dificuldades enfrentadas pelos brasileiros.
7: Luiz Lima também avalia que o aumento do número de beneficiários de programas
9: programas sociais reflete a falta de oportunidade de trabalho. Para o parlamentar, é preciso priorizar a geração de empregos, reduzindo a dependência da população em relação aos incentivos assistenciais.
6: Bongás, do PT do Rio Grande do Sul, defende as medidas do governo federal para ajudar os micro e pequenos empreendedores com ampliação do limite de faturamento, renegociação de dívidas bancárias e acesso a mais recursos.
9: De acordo com Bongás, apoiar pequenos negócios amplia investimentos e favorece o crescimento econômico, beneficiando trabalhadores e parcelas mais amplas da população, em conformidade com as políticas públicas de promoção de oportunidades para os brasileiros.
6: Ricardo Maia, do MDB da Bahia, ressalta a necessidade de manter as políticas sociais e econômicas em vigor, priorizando os problemas concretos da população, como o fim da fome, do endividamento e o acesso à saúde, à educação e ao mercado de trabalho.
9: Ricardo Maia também critica o discurso de ódio e a polarização, lamentando que a política tenha sido transformada em disputa entre torcidas, alheia às condições reais de vida da maioria dos brasileiros e à luta por um futuro promissor.
5: Saúde.
6: A Câmara está debatendo a alternância entre medicamentos biológicos e biosimilares. Saiba mais sobre os usos dessas substâncias com a repórter Agui Pontes.
12: A Comissão de Saúde da Câmara dos Deputados aprovou uma proposta que permite a troca entre medicamentos biológicos e biosimilares. Para que a troca seja possível, é necessário haver critérios técnicos observados, acompanhamento clínico e de efeitos colaterais. A principal diferença entre esses medicamentos é a origem. Os biológicos são naturais e os biosimilares são sintéticos. A deputada Silvia Cristina, do PP de Rondônia, relatora da Comissão de Saúde, explica como se deu as discussões sobre o projeto.
13: Antes nós tínhamos um entrave, né, porque os biosimilares eram de complexo ativo, mas passado com o tempo, viu-se que podia ser feita essa dispensação, porque já não teria mais problemas, especialmente com parte da vigilância sanitária. Então nós fizemos um relatório pela aprovação, então essa dispensação ela é possível para garantir, é claro, um desenvolvimento melhor com relação à saúde.
12: Os medicamentos biológicos são produzidos a partir de células ou organismos vivos. Por virem dessa fonte, as moléculas geradas são grandes e complexas, como um anticorpo, por exemplo. Por causa dessas características, os medicamentos biológicos tendem a se degradar mais facilmente, com mudanças pequenas, como a de temperatura, e não permitem cópias idênticas. Por outro lado, os biosimilares são medicamentos desenvolvidos de forma artificial para apresentar semelhança com um medicamento biológico original, trazendo o mesmo efeito e obedecendo a normas técnicas específicas. Quando surgiram, trouxeram junto muitas dúvidas sobre sua segurança e, principalmente, sobre a segurança em fazer a alternância entre os medicamentos biológicos e biosimilares. A relatora Silvia Cristina explica que, hoje em dia, essa inquietação foi superada, dado o acúmulo de estudos, não só por parte da Agência Nacional de Vigilância Sanitária, a Anvisa, mas de órgãos como a Organização Mundial da Saúde e a Agência Europeia de Medicamentos. Ela defende que a proposta procura estabelecer na legislação os tipos de medicamentos e prever a segurança da alternância entre os dois tipos, desde que tenha acompanhamento técnico. A proposta que permite a troca entre medicamentos biológicos e biosimilares espera análise na Comissão de Finanças e Tributação. Da Rádio Câmara, de Brasília, Agui Pontes.
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5: Trabalho.
9: E Dilvan Alencar, do PSB do Ceará, defende o fim da escala de trabalho 6x1, com a adoção de 2 dias de descanso por semana. O congressista critica parlamentares que, segundo ele, mudaram de posição sobre o tema durante o período eleitoral.
15: E Dilvan Alencar questiona a proposta de negociação direta entre patrões e empregados para definir a jornada de trabalho. O parlamentar considera que a mudança na legislação deve priorizar os direitos dos trabalhadores, independentemente das disputas políticas.
9: Benedita da Silva, do PT do Rio de Janeiro, defende a aprovação do fim da escala de trabalho 6x1, destacando a mobilização nacional em favor de 2 dias de descanso por semana. A deputada avalia que a pressão popular tem levado parlamentares contrários à mudança a rever suas posições.
15: Benedita da Silva considera que a participação dos movimentos sociais é fundamental para ampliar os direitos dos trabalhadores. A parlamentar ressalta a atuação de estudantes e representantes da classe trabalhadora na mobilização pela redução da jornada.
9: Reginaldo Lopes, do PT de Minas Gerais, é favorável ao fim da escala 6x1 e defende as garantias legais para assegurar tempo livre além do expediente. O deputado alega que a mudança pode melhorar a qualidade de vida e a saúde mental dos trabalhadores.
15: Em contrapartida, Reginaldo Lopes rechaça a jornada intermitente de trabalho e as negociações individuais, alegando que trabalhadores e patrões têm poderes desiguais de barganha. Ele conclama os eleitores a acompanhar as votações que ocorrerão no Senado sobre o fim da escala 6x1.
9: Alencar Santana, do PT de São Paulo, defende o fim da escala 6x1, atribuindo o avanço da proposta à mobilização popular e ao apoio do governo federal. Ele lembra ainda o governo anterior e alguns senadores que eram contrários à matéria, alegando prejuízos a empresas e à economia.
15: Na avaliação de Alencar Santana, a aprovação da PEC que acaba com a escala 6x1 vai representar uma conquista dos trabalhadores, especialmente da juventude e das pessoas que dependem do próprio trabalho para garantir o sustento.
5: Votação.
9: A Câmara aprovou um aumento do limite anual para a admissão de bombeiros militares no Distrito Federal. A repórter Paula Bittar acompanhou a votação.
10: A Comissão de Constituição e Justiça da Câmara aprovou uma proposta que aumenta o limite anual para o ingresso de efetivo no Corpo de Bombeiros Militares do Distrito Federal. Segundo o texto, em vez das atuais 377 nomeações por ano, a corporação poderá admitir anualmente até 714 novos integrantes, dos quais 94 oficiais e 620 praças. Segundo a autora do projeto, deputada Érica Cocai, do PT do Distrito Federal, os atuais limites de ingresso não são capazes de fazer frente às demandas da população nos próximos anos.
16: Nós precisamos de mais profissionais no Corpo de Bombeiros aqui do Distrito Federal. São profissionais que não apenas protegem o patrimônio, mas são profissionais que protegem a vida ou as vidas da população. Todas as vezes que nós temos algum tipo de situação emergencial, nós lembramos dos bombeiros, e nós chamamos os bombeiros. Então, são profissionais que são fundamentais para a nossa cidade.
10: A proposta que aumenta o limite anual para o ingresso de efetivo no Corpo de Bombeiros Militares do DF já pode seguir para o Senado, a menos que haja recurso para votação antes pelo plenário da Câmara. Da Rádio Câmara de Brasília, Paula Bittar.
5: Eleições.
15: Reeleito com mais de 52 mil votos, Bebeto, do PP do Rio de Janeiro, agradece o apoio dos eleitores de mais de 88 municípios do estado e atribui a vitória à fé em Deus. Ao dizer que apresentou mais de 32 projetos, ele reforça estar entre os 10 deputados fluminenses mais atuantes.
9: O congressista destaca sua atuação na defesa de obras de mobilidade urbana na Baixada Fluminense, com a duplicação da rodovia Presidente Dutra e a revitalização da ferrovia em São João de Meriti. Bebeto promete seguir atuando em benefício do estado.
15: Charles Fernandes, do PSD da Bahia, agradece os quase 90 mil votos recebidos que o conduziram para o seu terceiro mandato na Câmara e reafirma seu compromisso em defender a agricultura familiar, o agronegócio e os municípios baianos na próxima legislatura.
9: Ele destaca investimentos na área de saúde do estado, incluindo mais de 20 hospitais e 27 policlínicas. Charles Fernandes defende ainda a soberania nacional, a autonomia dos povos e as relações internacionais baseadas na cooperação e nas relações harmoniosas entre nações.
15: O Tony de Paula, do PSD do Rio de Janeiro, critica posicionamentos do Tribunal Superior Eleitoral Eleitoral, alegando haver diferença de tratamento aos candidatos à presidência da República no que diz respeito à retirada de publicações nas redes sociais.
9: Cortone de Paula pede que os ministros não protejam candidatos supostamente ligados às milícias, ao citar contratações de familiares de milicianos em gabinetes parlamentares, influências em hospitais federais e repasses de emendas a entidades ligadas a esses grupos.
15: Paulo Soares, do Podemos de São Paulo, faz um balanço dos seus 4 meses de mandato e destaca a apresentação de 31 propostas e a atuação em 7 relatorias. Entre os resultados, ele cita um projeto já transformado em lei voltado à prevenção da saúde da mulher.
9: Paulo Soares também agradece os votos recebidos e afirma que vai continuar acompanhando as demandas do interior paulista, mesmo sem mandato. Ele defende uma atuação política focada em áreas como saúde e educação, com menos disputas ideológicas e mais atenção aos problemas da população.
15: Luiz Couto, do PT da Paraíba, agradece os mais de 60 mil votos recebidos, embora não tenham sido suficientes para garantir sua reeleição. Com 5 mandatos como deputado federal e 2 como estadual, ele afirma que sua trajetória foi dedicada à justiça social e à defesa dos direitos humanos.
9: Luiz Couto também reafirma o compromisso de continuar servindo ao povo paraibano, mesmo fora do Congresso. Para ele, o fim do mandato não encerra sua atuação em defesa da população, guiada, segundo ele, pela fé, pela honestidade e pelo compromisso com o próximo.
15: Geraldo Rezende, do União de Mato Grosso do Sul, diz que respeita o resultado das urnas e que vai seguir trabalhando até o último dia do seu mandato. No balanço de sua trajetória, ele destaca participação na criação da Universidade Federal da Grande Dourados.
9: Geraldo Rezende menciona ainda sua contribuição para a construção do Hospital Regional de Dourados e a implementação do primeiro SAMU indígena do país. O deputado também cita a construção de creches em aldeias e a defesa da regionalização dos serviços públicos.
15: Ismael, do PL de Santa Catarina, agradece os mais de 70 mil votos que recebeu, mas lamenta não ter alcançado a reeleição. Após 4 anos na Câmara e 37 anos de vida pública, o parlamentar faz um balanço da sua trajetória política e enaltece a experiência adquirida no Congresso.
9: Além disso, Ismael cita participação em comissões e frentes parlamentares, entre elas a de amparo às comunidades terapêuticas. O deputado conclui que pretende seguir em frente, agradecendo à família, aos amigos e aos eleitores pelo apoio.
15: Termina agora o Jornal Câmara dos Deputados, produzido pela Rádio Câmara, com trabalhos técnicos de Rafael Santos e apresentação de Márcio Aquilissardi e José Carlos Andrade. Uma ótima noite para você.
9: A Voz do Brasil volta amanhã. Boa noite.
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2: Muito bom dia, pode artear o volume aí porque eu cheguei para mais uma edição do programa Som do Campo. Hoje é quarta-feira, dia 14 de outubro, e por cá estamos nós com mais uma edição do programa Som do Campo, levando a boa música sertaneja a todos os lares. Muito obrigado a você que está ligadinho, curtindo a nossa programação. Bom dia, bom dia. Para você que está aqui na zona urbana, na zona rural, nos municípios vizinhos, acompanhando através dos nossos aplicativos, aquele abraço especial. Lembrando que a direção-geral da Rede Conte de Comunicação é do Rodrigo Barbosa, a direção da Rádio Conte de Vila Rica é minha, Gilmar Alves. A apresentação, os trabalhos técnicos também são meus. Vamos junto até às 7 horas da manhã com mais uma edição do programa Som do Campo. Bom dia, obrigado de coração a você que está sintonizado, curtindo a programação mais gostosa do rádio brasileiro. Vamos acordar o nosso povão? Vamos acordar o som do instrumento mais sertanejo deste Brasil? Vamos tocar o berrante? Acorda, povo brasileiro!

0: levantar, pentear os cabelos, escovar o dente, tirar a ramela dos olhos. 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Vamos levantando com estilo, fazendo developer, cambré, passé, fouetté e rondejando.
1: Simbora começar o dia cheio de paz, de alegria, de determinação. Hoje é apenas quarta-feira, estamos chegando na metade da semana, né? Como diria J. Araújo, de agora pra frente, descambou pros rumos do final de semana. Vamos acordar, vamos levantar e acordar e começar a espichar o corpo, porque o dia de trabalho está apenas começando. Bom dia, povão brasileiro de qualquer parte do mundo. Um abraço especial para você, meu amigo, que está trabalhando aí nas panificadoras. Bom dia, tá preparando aquele cafezinho da manhã gostoso para daqui a pouco o povo se alimentar. Pro meu amigo produtor, produtora rural, você que está já no curral, ordenhando, começando a lida. Para você que já deu aquele grito, foi buscar tropa, vai lidar com o gado de corte. Bom dia para você, meu amigo agricultora que já está preparando para iniciar o plantio. Bom dia para você, meu amigo caminhoneiro, caminhoneira, que já está nas estradas transportando o progresso deste rincão brasileiro. Bom dia. E você, já agradeceu o Papai do Céu pelo início do dia, pelo dom da vida, pela noite de sono? Vamos junto agradecer a Deus por mais uma dádiva, pela oportunidade de iniciarmos mais um dia de batalha. Não nos entristecemos porque Deus está no controle de nossas vidas. Precisamos estarmos sempre alegres, pois Deus não quer nos ver sofrendo. Quando estamos ansiosos e preocupados, ficamos sem forças e não conseguimos orar. Mas quando colocamos a nossa fé diante do Espírito Santo, percebemos que os problemas são pequenos diante de Deus, um Deus grande. Grande. E às vezes Deus nos permite estar no deserto para nos trazer experiências, moldar o nosso caráter e a nossa personalidade. Após o deserto, Ele nos abençoa de uma forma que se não tivéssemos passado pelo deserto, não desfrutaríamos destas bênçãos como deveria. Por isso que devemos se alegrar no Senhor, porque Ele está agindo. Tenhamos uma quarta-feira alegre, feliz e abençoada, conforme a proteção, a graça e a misericórdia e a paz do Papai do Céu para as nossas vidas e de todos os nossos familiares. Bom dia! Bom dia a você aqui de todos os bairros da nossa querida e amada cidade de Vila Rica. Bom dia a você do São Marcos. Bom dia a você do Aracati, 1, 2, 3, 4, Iguatu, Porongaba, Promissão 1, 2 e 3, você do Beleza 1, 2, 3, todas as comunidades lá do Cantagalo. Bom dia a você do Fé em Deus. Você que está no município vizinho aí de Santa Terezinha, bom dia você do Xanandu, da Torre, comunidade São João. Você que está na beira do Araguaia, acordando e olhando para essa maravilha que é o rio Araguaia. Bom dia para você que está no Bom Jesus, no Fé em Deus, no Carolina, bom dia. Mundo Novo, muito bom dia para você que está lá na Copemba, no Caxangá, no Itaporã do Norte, no Abridão Brasileiro, aquele abraço especial. A você do Beleza Oeste, bom dia, obrigado. Obrigado a você do Santo Antônio do Beleza, do Braquearinha, lá do Santaninha, muito obrigado a você do Projeto Santana, São Gabriel, IP, as margens da BR-158. Abraço para você da Vila Mandi, você que está muito distante, acompanhando através do aplicativo, pode mandar mensagem para nós, porque a programação, quem faz é você, a melhor programação do rádio brasileiro. Quem já está curtindo e mandou aquela mensagem especial para nós, Dona Teresina Alcândido Siqueira, somos tão pequenos aos olhos do mundo, mas imensamente grandes aos olhos de Deus, e Ele sempre cuida de nós. Bom dia, Dona Teresina. Como é que a senhora está? Tudo na Santa Paz de Deus?
2: Bom dia, Rádio Fonte. Bom dia, Jumar. Bom dia, ouvinte da Fonte. Jumar, toca aí pra nós, Andorinha Mensageira. Falei isso pra todos que estiver curtindo a Rádio Fonte. Especialmente pro Serginho, pra Dona Júlia. Pra todos aqui do Projeto Caxangá. Tá bom, Jumar? Tenha um bom dia na paz de Cristo.
1: Bom dia na paz do Senhor Jesus. Bom dia. Bom dia, Serginho. Como é que tá por aí no Caxangá? Bom dia. Deixa eu mandar um bom dia especial pro meu amigo João Casimiro. Como é que tá por aí toda a família? Bom dia. Bom dia, meu amigo Lelma. Bom dia pra você. Quem tá ligado comigo também, já mateando, tomando aquele chimarrão, meu amigo Augusto Geleski. Bom dia.
3: Bom dia, Jomar. Tô aqui na chapa branca no chimarrão, rapaz. Quartou. Toca um modão pra mim aí com o milionário José Rico, é velho candeeiro, blues.
1: Beleza, bom dia, obrigado pelo carinho da audiência, velho candeeiro, amigo Augusto. Deixa eu escolher uma moda boa aqui pra mim mandar pro João Casimiro, que tá ligado comigo também. Bom dia, André Andrade, berrante da saudade, é? Não, deixa eu achar uma aqui, deixa eu ver o que que eu vou mandar. Belmonte e Amaraí? Belmonte e Amaraí, né? Não dá pra disfarçar. Bom dia, daqui a pouco eu volto.

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3: 5:20. 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

0: Muito bem, agora são 5 horas e 24 minutos e vem aí neste final de semana uma grande festa, um encontro musical 30 anos da banda Fox. 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Bom dia! Deixa eu atender meu amigo Naldo Maranhense, está ligadinho, curtindo o programa. Bom dia!
1: Bom dia, Aripon. Bom dia, Romário. Vamos para o Morro com nós, mandou o Roberto Carreira aí. Passando para a escola, fez para você dar as partes da mesa. Tchau e obrigado.
0: Tchau, obrigado. Bom dia. Que Deus abençoe você hoje e sempre. Meu amigo João Herzóis Wagner, João Gaúcho, está ligado, curtindo o nosso programa. Bom dia, obrigado pelo carinho da audiência. Meu amigo Carretel tá ligado também. Bom dia, Carretel. Bora pra lida? Deixa eu ver aqui. Roberto Carlos é que você quer? Deixa eu ver aqui. Deixa eu ver se você voltar pra mim, né? João Herzóis Wagner, vou mandar uma moda boa aqui pro João Gaúcho. Vou mandar uma bem cuiuda aqui, né? E deixa eu ver quem tá ligado aqui. Bom dia, bom dia, bom dia. Bom dia, Gervásio Menin. Bom dia, obrigado pelo carinho da audiência. A galera lá do Caxangá também tá ligada. Bom dia, obrigado. Agora eu vou ver se eu enxergo aqui. Tô conseguindo nem escrever. Agora sim. Cunhudo de retrato, Cunhudo de Várzea, essa aqui é pro João Gaúcho. Bom dia. Já eu volto com mais moda boa. Carreira e Capataz canta também. Nós é os pior que tá tendo. Imagina os pior. 5h28, bom dia.

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0: Muito bom dia, agora já são 5 horas e 44 minutos. 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Mandar um abraço especial para a galera da panificadora, né? Os padeiros e padeiras lá do supermercado Vendão, que estão ligadinho, curtindo a nossa programação. Bom dia, meu amigo Sapatim, como é que tá aí? Joel, tá ligado comigo, Fazenda Esplanada. Bom dia, Joel.
1: Dima, aqui é o Joel na Fazenda Esplanada. Eu quero ouvir o amor do Franquito Lopes, menina linda que se diz apaixonada. Ofereço pra você e aquele que gostar da mesma. Tchau e obrigado, companheiro.
0: Tchau, obrigado, obrigado. Deixa eu procurar essa moda aqui. Vou mandar enquanto isso com Barreirito, a moça do carro de boi, Cacique Pajé, Fazenda Alvorada. Bom dia, obrigado pelo carinho da audiência. Evandro Carlos tá ligado, curtindo a programação, já mandou aqui para nós o calendário do mutirão rural, né? Deixa eu trazer informação aqui. Olha só, não perca, nesta quinta-feira, amanhã, dia 15, tem mutirão rural do Senar. O evento acontece no CRASE, no Centro de Múltiplo Uso, aqui no bairro Vila Nova, com muita coisa boa, bem pertinho de você. Vai ter atendimento da saúde, médico, dentista, oftalmologista, vacinação, entrega de medicamentos e distribuição gratuita de óculos. Vai ter também serviço de assistência social, corte de cabelo, maquiagem, sobrancelha, roupas do Bazar Solidário, carteira de pessoal da terceira idade, atendimento de cadastro único, você ainda pode tirar seus documentos, atendimento para emissão de identidade, regularização de CPF. Para quem trabalha e empreende, vai ter orientação para MEI, atendimento empresarial e serviços bancário. Tem serviço para produtor rural com orientação sobre assistência técnica, crédito rural, emissão do CAF, informações sobre PENAI e distribuição de mudas. Tem mais ações para toda a família, inscrição para cursos gratuitos do Centro Cultural e palestras educativas. É serviço, atendimento e muita coisa boa para a família. Não esqueça, nesta quinta-feira, dia 15 de outubro, no CRAS, no Centro de Múltiplo Uso, aqui no bairro Vila Nova. Bom dia, 5h49.

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2: 5:58.
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0: 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Bom dia! Deixa eu atender a participação, meu amigo... A Miriam tá ligadinha comigo. Bom dia, Miriam. Fala comigo, mulher.
1: Bom dia, Esmagão.
0: Bom dia. Tudo bem,
1: meu amigão?
0: Aqui tá bem.
1: Todo mundo bem. Imagina o que era aquela música. Não corte o cabelo. Eu vou oferecer lá pra Tia Neca. Ela ama essa música. Mas Garcia e de Sola. E do mais, quem tá ouvindo a rádio conta. Sempre um momento pra você, tá, meu amigão?
0: Obrigado, Miriam. Bom dia, Gilmar Alves, roda com o Barreirito, Juventude que Perdi. Para todos os ouvintes, para você, obrigado, tenha um ótimo dia a todos. Meu amigo Capu, sempre ligado. Rianzinho acabou de acordar. Bom dia, Rian.
2: Bom dia, Gilmar. Bom dia aos ouvintes que estão ligados na Rádio Conte. Gilmar, já quero ouvir a música Trio Parada Dura, Luz da Minha Vida. E ofereço para Miriam, para Nessa da Torre, Márcio Lambão, Seu Clemente, Omelé, pra Dona Helena de Souza Dantas, e pro Bruno, e pra quem mais está ouvindo a Rádio Conte. Um ótimo dia abençoado pra todos e um bom dia.
0: Bom dia, muito obrigado, Rian. Vamos de moda boa então, 6:10. Canta a musical Esperança, Menina Não Corte o Cabelo, Barreirito, Juventude que Perdi, Trio Parada Dura, Luz da Minha Vida. Daqui a pouco estou de volta com mais moda boa.

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0: Muito bom dia, 6 horas e 29 minutos, 6 e 29. 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Muito bom dia, o Vânio tá ligadinho comigo, fala comigo.
1: Bom dia, Conte, bom dia, Jumazinho. Passando aqui pra desejar de uma quarta a todos. Eu queria que você toque aí com o Mato Grosso Matias, porque esse é meu Paraná Santonho, pra todos, tá na escuta aí, valeu?
0: Falou!
1: Ótima quarta pra todos, um bom dia.
0: Obrigado, Euvânio, quem tá ligado comigo também. Deixa eu ver aqui. Eu achar aqui onde eu parei, rapaz. Mato Grosso e Matias tá aqui. Helenilde, tiradora de leite moderna, bom dia.
2: Bom dia, bom dia, bom dia, meu amigo Gilmar.
0: Bom dia.
2: Tudo bem?
0: Como é tudo que
2: tu
0: ótimo.
2: Tá, homem? Tudo na paz de Cristo.
0: Por graças, cá, bem, graças a Deus.
2: Gilmar, toca a moda aí pra nós, fazendo um favor, com o Cristiano Neves. Correndo no Mandiocal. Esse meu esposo Sidney Meuren, pra você, Gilmar, pra Miriam, pra Andressa, pra Johnny Clare, né? A Johnny Clare é apaixonada nessa música, Gilmar.
0: Será?
2: Tu escuta ela aí direitinho pra tu ver?
0: É que alguém anda no Mandiocal.
2: Pô, bom aí, Gilmar. Toca aí pra nós. Marli Guerra, pra Dona Lídia Moreno lá na IP. Esse povão aí, Gilmar. Toca aí pra nós, fazendo um favor. Bom dia,
0: bom dia.
2: Com alegria. Bora, bora, Gilmar. Bora.
0: Tirar o leite, né?
2: O Osmar quer mamar. O Zezé também. Rapaz, e a Luciana.
0: Estão
2: tudo já berrando, querendo mamar.
0: Só tem artista aí, hein?
2: Vamos embora, vamos tratar o guacho. Tamo junto e chama na boca da onça. Agora não dá mais pra dormir até tarde, né, Gilmar? E tirar o leitado, porque agora tem Mirosmar, Zezé e Luciano.
0: Só fazer o show.
2: Ei, menina, vamos embora, Gilmar.
0: Pode tamo fazer junto. O show aí. Bom dia, Lenil, de Canta Mato Grosso e Matias, porque Sandro Lúcio correndo no mandiocal, Cascatiana. Flor de cafezal, essa moda é linda, hein? Agora são 6 horas e 34 minutos, 6h34, para você que tá ligadinho, curtindo a nossa programação, aquele abraço especial.

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5: 6h39.
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11: Essa história é real. Aconteceu com meu amigo, não é Flora Cibens, lá na cidade de Itamaraju.

Vila Rica, 6 horas e 49 minutos. Você está curtindo o programa Som do Campo. 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Deixa eu mandar um alô especial pro meu ouvinte que tá curtindo a programação, meu amigo Gaguinho. Bom dia Gaguinho, bom dia Carritel, bom dia Gervaso, bom dia Marli, lá no projeto de assentamento IP, ouvindo a nossa programação. Meu amigo ouvinte de todos os dias, João Limão, bom dia, aquele abraço especial. Deixa eu colocar para rodar a última moda aqui, dá lá pro Gaguinho, pro Carritel, pro seu João da Catarina também. 6h52, eu vou ficando por aqui, daqui a pouquinho nós teremos horário eleitoral gratuito, obrigatório. Na sequência, o Giro Conte. Bom dia!

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0: 7 e 10.
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6: Muito bom dia a todos, eu sou Gilmar Alves e a partir de agora entrando no ar mais uma edição do Giro Conte, o seu jornal de todas as manhãs. Iniciamos por aqui as principais notícias para que seu dia comece muito bem informado. Hoje é quarta-feira, dia 14 de outubro, ano é 2026, agora são 7 horas e 12 minutos e a partir de agora você fica à vontade para participar conosco, mandando suas reivindicações para o nosso WhatsApp, o 63554-2266. 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Hoje, dia 14 de outubro, Dia Nacional da Pecuária. A pecuária sempre foi considerada uma atividade secundária no processo de colonização e, no entanto, foi fundamental para o povoamento do interior do país. introduzida no Brasil por volta de 1530 em São Vicente, São Paulo, e logo após no Nordeste, no Recife e Salvador. O gado bovino espalhou-se com o tempo para as diversas regiões do país. No final do século XIX, iniciou-se a importação das raças europeias selecionadas, principalmente para o sul do país, região que permitiu boa adaptação e grande expansão do rebanho nacional, principalmente o rebanho leiteiro. A pecuária de corte é a criação destinada a abate para fornecimento de carne e a pecuária leiteira é a criação para a produção de leite e derivados. Morte de Bing Crosby, ocorrido no dia 14 de outubro do ano de 1977, Martin Luther King recebe o Prêmio Nobel da Paz no dia 14 de outubro do ano de 1964. Vamos à previsão do tempo para o dia de hoje aqui em Vila Rica e também em Santa Terezinha. Deixa eu só atualizar aqui para Santa Terezinha. Na sequência a gente traz as informações meteorológicas para Vila Rica. Informações para Santa Terezinha. O sol nasceu em Santa Terezinha às 5h59, vai se pôr às 18h17. Os ventos de 7 a 23 km por hora. Umidade relativa do ar 45% de mínima, máximo de 88%. 26 de mínima temperatura, máximo 38, previsão de chuva está sem dados hoje para o município de Santa Terezinha. Em Vila Rica, o sol nasceu às 6h01, vai se pôr às 18h19, os ventos variam de 6 a 24 km por hora. Umidade relativa do ar, mínimo de 42, máximo de 91, temperatura 25, de mínima máximo de 37, também estamos sem dados com relação à pluviometria para o dia de hoje. 7h17, vamos aos destaques do Giro Conte. Supremo Tribunal Federal determina pagamento de R$ 132 mil ao Pará por disputa territorial envolvendo áreas de Vila Rica. Carros usados pela prefeita de Santa Cruz do Xingu são alvo de ação do Ministério Público. Advogado de Confresa é condenado a 22 anos de prisão por estupro de vulnerável e cotação dos principais produtos agropecuários. Você acompanha na edição de hoje aqui no Giro Conte.
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6: Supremo Tribunal Federal determina pagamento de R$ 132 mil ao Pará por disputa de territorial envolvendo áreas de Vila Rica. O Supremo Tribunal Federal determinou que Mato Grosso pague R$ 132.900 ao Pará por cobrir despesas como honorários advocatícia em uma ação que discutiu os limites territoriais entre os dois estados. A disputa territorial é antiga e foi analisada pelo Supremo, que definiu os limites entre os estados em decisão definitiva. A divisa territorial foi demarcada em 1922 e em 2020, quase 22 anos depois da disputa judicial, o Supremo Tribunal Federal manteve os limites entre os estados. Em maio de 2023, no entanto, Mato Grosso voltou a questionar esse entendimento ao ingressar com uma nova ação na corte. Como o valor defendido ultrapassa o limite permitido para pagamento por meio de requisição de pequeno valor, o Supremo Tribunal Federal determinou a expedição de um precatório. O documento é uma ordem judicial para o pagamento de dívidas ao poder público após o encerramento definitivo do processo. A mudança, no entanto, também levantou dúvidas sobre propriedades rurais que estão fisicamente em territórios paraense, mas continuam com registros imobiliários vinculados a Mato Grosso. Um dos casos envolve três áreas rurais registradas aqui em Vila Rica, no nordeste do estado de Mato Grosso, mas localizadas no território do Pará. O proprietário relatou dificuldades para transferir os registros e regularizar os imóveis junto a órgãos competentes. Um acordo prevê a elaboração de um diagnóstico de situação dessas propriedades e de um plano de trabalho para encaminhar a regularização fundiária. Segundo a decisão do Supremo Tribunal Federal, o valor da cobrança foi atualizado e não houve contestação por parte de Mato Grosso. Com a decisão, o governo de Mato Grosso deverá providenciar o pagamento do valor. 7h20, carros usados pela prefeita de Santa Cruz são alvo de ação do Ministério Público. O Ministério Público do Estado de Mato Grosso acionou a justiça contra a Prefeitura de Santa Cruz do Xingu para exigir a identificação visual de veículos oficiais utilizados pelo gabinete da prefeita Joraildo Soares de Souza. A ação civil pública envolve uma Toyota Hilux SW4, ano 2026, e um Jeep Compass, ano 2022, ambos registrados em nome do município. O órgão pede que os automóveis sejam regularizados em até 10 dias, caso seja constatada a ausência de identificação, solicita multa diária de R$ 500 em caso de descumprimento de eventual decisão judicial. A ação foi encaminhada à segunda vara da comarca de Vila Rica. Além de regularizar a ação dos dois veículos, o Ministério Público quer que a exigência seja cumprida em toda a frota municipal, incluindo automóveis próprios, alugados e utilizados temporariamente em substituição a outros. O pedido tem como fundamento o artigo 95 da Lei Orgânica de Santa Cruz do Xingu, que determina que os veículos motorizados da Prefeitura apresentem em local visível a inscrição Prefeitura Municipal de Santa Cruz do Xingu. Segundo o Ministério Público, a legislação não prevê exceções para os automóveis utilizados pelo gabinete da prefeita ou por outros setores da administração. A investigação começou em abril de 2026, após o Ministério Público receber relatos sobre veículos a serviço da prefeitura que circulavam sem identificação institucional. As manifestações também levantavam suspeitas sobre a possível utilização de automóveis para fins particulares. Em 29 de abril, a promotoria solicitou esclarecimento à prefeita sobre a identificação dos veículos, os sistemas de rastreamento, os mecanismos de fiscalização da frota municipal. Em resposta apresentada em 6 de maio, a administração municipal afirmou que todos os veículos utilizados pela prefeitura, inclusive os alugados e os substitutos, estavam identificados com brasão oficial. Também informou que situações anteriores da circulação sem identificação dos veículos tinham rastreabilidade, né? Mas as pessoas mandaram fotos para o Ministério Público comprovando que os carros ainda não estavam identificados. Advogado de Confresa é condenado a 22 anos de prisão por estupro de vulnerável. A Justiça de Mato Grosso condenou na última segunda-feira o advogado Tiago Ferreira de Moraes a 22 anos e 6 meses de prisão em regime inicial fechado pelos crimes de estupro de vulnerável, produção de pornografia infantil e aliciamento de criança. A decisão foi proferida pela segunda vara criminal da comarca de Barra do Garças. Os crimes ocorreram em dezembro de 2023, quando a vítima tinha apenas 7 anos. Conforme a sentença, o advogado se aproveitou da relação de confiança estabelecida no ambiente doméstico para cometer os abusos. A condenação foi determinada pelo juiz Marcelo de Souza Melo Bento de Rezende. Além da pena de prisão, a justiça determinou a perda do cargo público federal ocupado pelo condenado no Instituto Federal de Mato Grosso. A medida atendeu um pedido da assistência da acusação representada pelo advogado Ian Diego. O magistrado também fixou indenização mínima de R$50 mil por danos morais às vítimas e determinou que a Ordem dos Advogados do Brasil, seccional de Mato Grosso, seja comunicada. A decisão foi proferida em primeira instância e ainda cabe recurso. A identidade da criança permanece preservada conforme normas da proteção da infância e do adolescente. Cotação dos principais produtos agropecuários: boi gordo em média R$ 343,00, boi gordo em Vila Rica R$ 341,60, vaca gorda R$ 319,88, vaca gorda em Vila Rica R$ 319,00, arroba vista, bezerro de 8 meses R$ 2.810, bezerros de 12 meses R$ 3.366, bezerros de 8 meses R$ 2.072, bezerros de 12 meses R$ 2.460. O litro do leite, R$ 2,43, milho R$ 47,10 a saca e a soja R$ 134,70. Essas foram as informações com dados oficiais do IMEA. Vou ficando por aqui com o Giro Conte de hoje. Vem aí o programa da Igreja Santa Vó Rosa, Hora Milagrosa. Lembrando, amanhã o Mestre Jacó estará atendendo lá no Hotel Vila Rica o dia todo e sexta-feira até às 13 horas. 7h24, fiquem todos com Deus. Eu volto amanhã ou a qualquer momento, se um fato merecer destaque.
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1: Em nome da Santa Vó Rosa, o Santo Irmão Aldo legou conselhos e preciosos ensinos visando a paz e a boa interação nos lares. Por muitas vezes, esse santo profeta destacou a importância da prática efetiva da fé, da honradez, da justiça, do amor e da misericórdia como norma de conduta dos pais, a fim de que os filhos e filhas possam ter em quem se espelhar durante o desenvolvimento deles, inclusive para que no futuro estejam bem preparados para viver e conviver honradamente. Desde as atitudes simples do cotidiano, como por exemplo, na maneira de se relacionar com respeito, consideração e cordialidade na família, no trabalho, na escola, na igreja e de maneira geral com o semelhante, até diante de situações mais complexas que exijam decisões difíceis, se faz necessário que o prezado ouvinte, pai ou mãe de família, mantenha a integridade da conduta, como ensinou o profeta apostólico ao se referir à responsabilidade assumida por ambos perante Deus Pai e o Poder Celestial na ocasião em que formaram o próprio lar. À primeira vista, poderá parecer que vivenciar esses ensinos que nos foram legados com tanto amor seja algo bastante trabalhoso e, em alguns momentos da vida ou diante de algumas circunstâncias, até mesmo inviáveis. Porém, quem em Deus confiou nunca se enganou, e quem na Santa Vó Rosa confiar sempre vencerá. Foram recomendações e preciosos incentivos de fé legados pelo Consolador e pelo seu sucessor, os quais constituem um embasamento seguro para que possas enfrentar e superar situações adversas, sejam elas quais forem. Coragem e muita fé para viver bem e em paz com a tua família, prezado ouvinte. Que o consolo e as bênçãos de Deus Pai e dos seus santos estejam sempre presentes em teu lar, revigorando a fé, o amor e a interação.

Convidamos os prezados ouvintes do programa Hora Milagrosa para que venham visitar as congregações da Igreja Apostólica nas seguintes localidades: Alto Araguaia, Mato Grosso, com reuniões quinzenalmente aos sábados às 19 horas e aos domingos às 10 horas da manhã, Rua General Osório, número 848, Centro. Barra do Bugres, Mato Grosso, com reuniões aos domingos às 10 horas da manhã, Avenida Castelo Branco, número 353, Centro. Vila Rica, Mato Grosso, com reuniões quinzenalmente às quartas-feiras, às 19h30 e aos domingos, às 16h30. Rua 2, número 335, Setor Sul.

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1: Eu apresento aos senhores ouvintes deste programa, a Hora Milagrosa, a minha saudação em nome de Deus Pai Todo-Poderoso, de Jesus, seu amado Filho, nosso Mestre e Salvador, da Virgem Maria Santíssima, nossa Mãe Celestial, e eu também o saúdo em nome da Santa Vó Rosa, o Espírito Consolador da Promessa de Jesus e do Santo Irmão Aldo, o nosso querido profeta. Desejo aos ouvintes do programa Hora Milagrosa muita paz, muita saúde e muitas felicidades. E que os santos de Deus façam morada em suas vidas e em seus lares. Amados ouvintes, é muito importante para todo aquele que deseja ter uma vida feliz com Deus fazer uso da sabedoria e da prudência, e ser perseverante para nunca perder a comunhão com o reino dos céus, e nunca se esquecer dos ensinamentos de Jesus nosso Senhor em todos os atos da vida, seja ao falar, ao ouvir ou a tomar decisões da sua vida diária. Nosso Senhor Jesus, certa vez ao pregar sua doutrina, afirmou que muitos, ao ouvirem suas mensagens, haveriam de crer em suas palavras. Porém, nem todos permaneceriam fiéis aos seus ensinos. Isso ele afirmou quando disse que muitos seriam chamados, mas poucos seriam os escolhidos. E por multiplicar a iniquidade, o amor de muitos se esfriaria. Nos dias presentes, a Santa Vó Rosa e o profeta Santo Irmão Aldo, ao anunciar a mensagem do Reino dos Céus, que tem por base o Evangelho de Nosso Senhor Jesus Cristo, convencem os corações daqueles que têm boa vontade em compreenderem a grande verdade anunciada. Eles são a porta pela qual é possível conhecer a verdadeira doutrina de Jesus, como ela é, como segui-la e como obedecê-la. Muitos passam a seguir este caminho da Igreja Apostólica, adquirem sabedoria divina, honradez, pudor, decência, pois passam a possuir uma vida unida a Deus. Deixam dos vícios, dos maus costumes e dos sentimentos maus. Tornam-se pessoas fiéis, animadas, fervorosas, felizes, pacíficas e alguns até muito úteis à obra que Deus realiza nos tempos presentes. Porém, ao longo da jornada, nem todos permanecem fiéis à doutrina e à disciplina. Alguns são vencidos novamente pelo pecado. Isso acontece por não terem se convertido verdadeiramente e deixam entrar novamente na sua vida os maus pensamentos, as amizades inconvenientes aos filhos de Deus, e volta, aos poucos, novamente à prática do pecado. São Pedro nos alerta sobre isso, quando ensinou dizendo: "Orai e vigiai, porque o inimigo, vosso adversário, anda em derredor de vós, bramando como um leão, buscando a quem possa tragar." Também um sábio conselho contido no livro dos Provérbios nos ensina: "Porquanto a sabedoria entrará no teu coração, e o conhecimento será agradável à tua alma. O bom senso ou a prudência te guardará, e a inteligência te conservará, para te livrar do caminho do mal, e do homem que tenta te levar para o mau caminho e praticar coisas perversas." Por isso sempre nos foi ensinado pela Santa Vó Rosa e pelo Santo Irmão Aldo a termos sabedoria, para que sempre possamos tomar as decisões corretas, e a termos prudência no ouvir e no falar, e a estarmos sempre vigilantes e em oração, para sempre conservarmos na alma este tesouro precioso que encontramos. Lembro-lhes, ó ouvintes, do ensinamento de Jesus quando disse: "O reino dos céus é como um tesouro escondido num campo. Certo homem, tendo-o encontrado, escondeu-o de novo, e então, cheio de alegria, foi, vendeu tudo o que tinha e comprou aquele campo." No sentido espiritual, isso quer dizer que ele achou o verdadeiro caminho para os céus. Resolveu se desfazer de tudo o que era prejudicial à sua santificação e a seu aprimoramento espiritual. Afastou-se das ideias e dos costumes que contradizem a verdade, para viver a nova vida oferecida por Jesus. Hoje este tesouro está à nossa disposição por meio dos ensinos da Santa Vó Rosa e do santo irmão Aldo. Por isso, devemos tomar cuidado com as atrações enganosas do mundo, que iludem e atraem com aparências de algo bom, mas por trás delas estão as consequências, o sofrimento e a ausência de Deus. Amados ouvintes, assim disse São Pedro: porquanto, se depois de terem escapado da corrupção do mundo pelo conhecimento do Senhor Jesus, forem outra vez envolvidos nelas, isto é, na corrupção, e vencidos, tornou-se o último estado pior do que o primeiro, porque melhor lhes fora não conhecer da justiça e do santo mandamento que lhes fora dado. Esta é a situação de quem volta ao pecado. Jesus também ensinou: guarda o que tens, para que ninguém tome a tua coroa. Ou seja, guarde a sua fé, a doutrina e a disciplina, a palavra de Deus, e não deixe o inimigo de sua alma te iludir e tirar a fé do teu coração. Quando vêm as lutas, é necessário manter a fé, o ânimo e a fidelidade para com as coisas de Deus. Devem cuidar dos pensamentos, do proceder, das atitudes, para não voltar aos maus costumes e aos maus sentimentos. Se agirem com boa vontade e confiarem de toda a sua alma na Santa Vó Rosa e no Santo Irmão Aldo, eles os ajudarão não só a vencerem as lutas, mas também a permanecerem fiéis neste santo caminho. Não basta somente conhecer e crer, é necessário que, depois de ter conhecido a verdade do reino dos céus, que sejam perseverantes na prática da fé, do amor, do ânimo e da coragem em servir ao reino dos céus, para nunca perderem o primeiro amor que fez com que confiassem plenamente na Santa Vó Rosa e no Santo Irmão Aldo, e se entregassem a eles de toda a sua alma. Jesus, ao pregar sua doutrina, nos ensinou: tenho contra ti que abandonaste o teu primeiro amor. Lembra-te, pois, de onde caíste, arrepende-te e faz as obras de outrora. Caso contrário, venho a ti, se não arrepender, e tirarei o teu candelabro de seu lugar. Jesus estava dizendo que, se não te arrepender, ele tira a proteção e a pessoa fica desamparada e sem mérito diante de Deus. Não devemos voltar aos maus costumes, aos maus sentimentos. Lembrem-se do que receberam, ouviram e aprenderam com a Santa Vó Rosa e com o Santo Irmão Aldo. Não deixem apagar de sua alma a fé nesta doutrina santa e verdadeira da Igreja Apostólica, e permaneçam firmes neste santo caminho de luz brilhante. Não tenham dúvidas em seu espírito, ouvintes. A mensagem do Consolador é muito clara, verdadeira e santa. Não percam a oportunidade que lhes é dada. Os dias passam rápido, não deixem para depois. Venham aprender a servir a Deus com a Santa Vó Rosa e com o Santo Irmão Aldo. Eles estão de braços abertos para recebê-los, para iluminar sua vida e guiar seus passos a Jesus. Não fiquem presos às coisas passageiras deste mundo, mas decidam hoje mesmo a viverem só para Deus e para o reino dos céus. Se almejam a sua salvação, se querem o reino dos céus para sua morada eterna, aqui está o caminho oferecido pelo Espírito Consolador à Santa Vó Rosa e pelo Santo Irmão Aldo. Eles são a grande luz que Deus enviou para iluminar nosso espírito e nos levar aos céus. Milhares de ouvintes deste programa Hora Milagrosa já foram beneficiados pela graça desses santos poderosos, recebendo, inclusive, grandes milagres. Entretanto, é necessário que creiam e pratiquem com fé e com sinceridade a doutrina e a disciplina apostólicas. Todos os que seguem este santo caminho precisam ter ânimo forte para seguir sempre avante, sem temer e sem esmorecer, pois os tímidos não herdam os céus. Amados, esta Igreja Apostólica é um rico tesouro, onde temos Jesus, a Virgem Maria Santíssima, a Santa Vó Rosa e o Santo Irmão Aldo, a nos guiar no bom caminho, onde temos paz, consolo, alegrias e o conforto em nosso coração. Portanto, sigam este santo caminho, fiquem com Jesus, com a Santa Vó Rosa e com o Santo Irmão Aldo. Ouçam os seus conselhos, não deem ouvido aos que não creem, resistam às lutas, tenham muita fé em Deus e vencerão todas as lutas que se opuserem em seu caminho. E quando sua missão terminar, herdarão para todo sempre o seu galardão no reino dos céus. Amém. Agora faço uma oração em seu favor. Ó gloriosa e santíssima Vó Rosa, nosso bendito Espírito Consolador, neste momento, nós muito te louvamos e te glorificamos, ó Santa Gloriosa dos céus. Te agradecemos pela palavra bendita e santa que tens como Espírito Consolador ministrado a todos nós, com o desejo de santificar a nossa alma, pois é a tua santa missão formar santos para a glória de Deus. Muito tem nos ajudado a Santa Vó Rosa, juntamente com o Santo Irmão Aldo, nosso condutor, que tudo tem feito pela nossa comunhão com Deus Pai. Rogo tuas bênçãos, Santa Vó Rosa, que ajudes todos os ouvintes deste programa Hora Milagrosa, dando-lhes vida e saúde. Que tudo o que lhes pertencem sejam ricamente abençoados e protegidos pela Senhora, pela Virgem Maria Santíssima, por Jesus e pelo Santo Irmão Aldo. Que eles tenham sempre muita paz e alegrias em seu coração. Rogamos que as tuas bênçãos recaiam sobre os enfermos, abençoando todos os que estão crendo em ti como Santa de Deus e Espírito Consolador. E unja a água e o óleo que os nossos ouvintes colocaram junto a este aparelho receptor. E ao fazerem uso destes elementos ungidos, com muita fé, que recebam o alívio para suas dores e até a cura para suas enfermidades. Agora, amados ouvintes, recebam as bênçãos do nosso Deus Todo-Poderoso, de Jesus nosso Senhor, da Virgem Maria Santíssima, da Santa Vó Rosa e também do Santo Irmão Aldo. Amém.
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4: 7:59.
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2: Olá, pessoal. Que bom estar com você aqui no Momento Informação. Eu sou Letícia Leal e espero que esteja tudo maravilhoso por aí.
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2: Para começar, a gente traz aquela dica de beleza que todo mundo adora e que faz uma diferença danada no nosso dia a dia. Você sabia que a babosa é um super aliado para o nosso cabelo? Ela é rica em vitaminas, como A, B, C e E, além de minerais, sabe? Tudo isso ajuda a nutrir e fortalecer os fios, a hidratar, a limpar o couro cabeludo e, o melhor, pode até fazer o cabelo crescer mais rápido. Para usar, é simples. Você pode aplicar o gel direto no couro cabeludo, massagear por uns 3 minutinhos e enxaguar. Ou, para um estímulo ainda maior, que tal um peeling? Mistura uma colher de sopa de gel de babosa batido com açúcar cristal. Aplica fazendo movimentos circulares e deixa agir por uns 10 minutinhos. Depois, é só lavar. Essa última dica, por ser mais intensa, é para ser feita uma vez por mês, tá bom? Fica ligadinho, porque daqui a pouquinho a gente volta com mais informações. E o próximo boletim de saúde já tá chegando pra gente cuidar ainda mais de você.
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3: 8 horas e 12 minutos, 8 e 12, muito bom dia pra vocês. Começa agora o seu Bom Dia, Conte, manhã maravilhosa de quarta-feira. Hoje, 14 de outubro de 2026, estamos em faltando 72 dias para... 78, Johnny Cleia, 78 dias para 2027. Bom dia, dona de casa, bom dia você no seu trabalho. Bom dia você, amigo comerciante, amigo funcionário, saúde, sucesso a todos vocês, boas vendas, que Deus abençoe a cada um. Bom dia, cidade vizinha, bom dia, Brasil, bom dia, mundo! Essa é a sua 101,5 aqui da cidade de Vila Rica, eu sou Johnny Cleia Moraes e vou com vocês até o meio-dia, levando muita informação, música boa e descontração. Bora acordar! Bora acordar, porque quem dorme demais perde a hora, quem acorda cedo passa sono, e quem trabalha só pensa no feriado, que vai poder descansar. Vocês têm feriado? Não é que não tem um. Nós não tem feriado não, meu bem. Mas quem trabalha é bom, pensa no feriado. Mas simbora, que hoje é quarta-feira. Que não falte café, alegria, dinheiro do bolso. Que boleto nós já tem demais, né, meu povo? Você tá é doido. Sacode a preguiça e vamos, que o Bom Dia Conte começou. 3554-2266. Sua mensagem de texto ou seu áudio no máximo 30 segundos. Pode atender.

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2: 8h29.
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0: aquela música lá com o Eduardo Costa, pareço um menino, a mesma ofereço para meu esposo, para você, todos da rádio, minha amiga, meus amigos, meus colegas que estiveram ouvindo e todos os ouvintes que gostaram da mesma. Um ótimo dia abençoado, minha querida. Cheiro, saúde para você e toda a sua família.
1: Amém, meu amor, tudo em dobro pra você. Obrigada, tá bom? Bom dia, dona Marlene.
2: Bom dia, Johnny Cleia. Uma feliz quarta-feira aí para todos.
1: Obrigada,
2: Quero
1: gata.
2: pedir a música com o trio goiano, aquela que foi minha noiva. E ofereço para Marina, para Eliane, para Lídia Moreno, Margarida. E um bom dia, obrigada, Marina. Estou na pedida. Não dá nada para errar o nome da música, é Três Goianos.
1: Três goianos, beleza, minha gata. Pode deixar, nós já, já, já. Bom dia, toca por favor a música com Beyoncé, com a Beyoncé, né? Deixa eu ver aqui, Beyoncé. Tchau, obrigado. Programa topíssimo. Obrigada, Adriana, fazendo Nova Bela, município de Cumaru do Norte. O cheiro. 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Bom dia, Vânia, tudo bem?
3: Bom dia, Conte. Bom dia, Johnny. Passando aqui para desejar a última quarta-feira a todos. Pedir que você toque aí para nós. Que mal te fiz eu. Você para todos, você não escuta o programa, valeu? Ótima quarta para todos e um bom dia.
1: Bom dia para você, meu amigo. Que mal te fiz eu para me deixar. Ah, você é do Gustavo Lima, né? Bom dia, Vânio. Oi, Johnny, tudo bem? Tudo jóia? Toca a música, eu juro. Pro meu véi. Vai animar nossa quarta-feira. É pro meu velho, isso, tu pode deixar que eu mando já já, tá? Animar nossa quarta-feira. Débora Rita, um beijo, minha gata, aquele abraço, mando já pra você. Cheiro grande. Bom dia, Chica, tudo bem, amor? Hein?
4: Bom dia, Jorge, tudo bem?
1: Eu tô ótima.
4: Tenha uma ótima quarta-feira, né? Que Deus abençoe nosso dia. E eu quero só participar mesmo do programa, viu? Deus abençoe você, minha amada.
1: Amém, você também, Chica.
4: Ok.
1: Tá bom, um cheiro pra você e pro meu querido Gonzaga também, tá? Aquele abraço. Gente, olha só, estamos contratando operadora de caixa, tá? 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Vamos, vamos. Trabalhar, meu povo. Fim de ano tá chegando sem dinheiro. Vida não. Bora ajudar a mamãe em casa aí. Johnny, toca a música do Calcinha Preta, Manchete Jornal. Manda o Cieliane Pereira. Willisete.
5: Tudo bem?
1: Eu tô ótima.
5: Mas estou por aqui. Quero oferecer toda a programação para minha mãe Marlene, para minha filha Marina e para minha neta Sofia.
1: Beleza, minha linda. Manda já bom dia, Andressa.
6: Rádio Conte, bom dia, Johnny Clay. Bom dia, bom dia, bom dia. Passando para um ótimo, excelente, maravilhoso dia. Quem feriadou, não feriadais mais, pois eu não feriadei. Então eu não vou feriadar.
1: Eu também não.
6: Minha filha, nós temos que trabalhar. Bom dia, bom dia. Bora trabalhar que em Vila Rica tem muito serviço. Tá faltando é gente. E eu ofereço toda a
1: Exatamente.
6: programação aí para nossos amigos rádio ouvintes. Bom dia, bom dia.
1: Bom dia, Andressa. Aquele abraço, minha querida. Bom dia, Gertrudes. Tudo jóia, minha querida?
7: Bom dia, Johnny. Tudo bem com você, Johnny?
1: Eu tô
7: Johnny, quero que
1: ótima.
7: você toque para mim com Hélio Almeida. O Silêncio também responde. Ofereço especialmente para você, para mim curtir, para baixar no supermercado gaúcho, para Piriguete lá no Tocantins, para minha irmã Emília no Tocantins, para Andressa, para Dona Francisca e para quem gostar da mesma. Um bom dia, um abraço, fica com Deus.
1: Bom dia, minha linda. Aquele abraço com Deus também. Beijo grande, tá? Bom dia, Vicente.
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0: Bom dia, Poliana. Bom dia aí para os enxada cega de plantão, que tá meio zangado esses dias, até o Gilmazinho. Gilmazinho falou no povo da região tudinho, mas esqueceu do bairro Tiradentes. Aê, Gilmazinho enxada cega, velho, terrível.
1: Pega ele de
0: Roda
1: beia.
0: para nós aí, Johnny, se você puder. Vou deixar a tua escolha aí, uma do Amado Batista. Ou então aquela lá, do Bruno Marrone, atravessando o oceano aí para nós. Ficar animado aqui nesse setor oeste, né, minha amiga? Um bom
1: Abração para
0: dia.
1: você, meu amigo Vicente. Foram tantas ilusões. Essa é cachorra, essa moda é cachorra. Bom dia, Ana Paula.
2: Bom dia, Rádio Conte. Bom dia, Johnny. Quero pedir uma música. Manda aí um forrozão bem agitado para nós. Daqui a pouco chega aí para nós dançar aquele forró.
1: Eita,
2: Ei,
1: coisa boa.
2: Johnny, ofereço aqui para toda a minha família que está ligadinha aqui com nós. E para minha amiga Juliana, sua esposa Edelso, seu filho Jorge, para todos meus amigos ouvintes que tá ligadinho na melhor. Tá na melhor? Tá na Conte.
1: Obrigada, Ana Paula. Um cheiro para você, minha linda. Bom dia, Johnny. Quero ouvir a música com a cantora Eliane Fernandes, Se Não Fosse Deus. E oferecer para todo o pessoal que tá ouvindo, Rosilene Lopes da Silva, aquele abraço. Bom dia, meu amigo Marcelo.
3: Bom dia, bom dia, bom dia. Quartou, hein, Johnny? Johnny mandou um amor pra nós aí. Um bonde do maluco.
1: Mando já, meu amigo Marcelo, aquele abraço. Bom dia, dona Lázara. Tá pedindo música, Padre Zezinho, Um Certo Galileu. Lázara Alves Dias, bom dia. Daqui a pouco eu atendo mais, tá, gente? Já, já.

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1: Olá, meus queridos. Eu sou a Letícia Leal. E que alegria ter você no Guia Astral.
2: Áries, Touro, Gêmeos.
1: Áries, pessoa próxima desabafa, vulnerável. Compreenda, evite fofocas. O céu colabora com a realização afetiva entre amigos e uma pessoa especial. Cor azul, número 10.
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1: Touro. Relações pessoais e comerciais se edificam. Ótimo para projetos. Uma pessoa importante te favorece. Cor cinza. 24.
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1: Gêmeos. Confusão. Examine posturas. Exageros emocionais podem prejudicar relacionamentos. Filtre a verdade do seu coração. Cor amarelo, número 41. Daqui a pouquinho eu volto com mais previsões do Toque Astral. Não saia daí.
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Alô, alô, turma mais que especial! Que alegria ter você com a gente para mais uma parte do nosso Momento Pet. Eu sou o Lineu Silva e já chego aqui com aquele abraço apertado para você e seu bichinho. Nesta primeira parte do programa, a gente vai falar de algo essencial, que é o amor e a atenção que a gente dá para os nossos companheiros. Porque, olha, nenhum cuidado substitui o carinho, né? Nossos pets precisam de amor, de companhia, de atenção todos os dias. Um ambiente cheio de afeto faz o seu animal se sentir seguro, feliz e, claro, parte da família. Fica a dica, cuidar bem do seu pet é também receber amor em dobro todos os dias. É uma troca maravilhosa. Esse foi o Momento Pet com o Lineu Silva, mas não desgruda. Daqui a pouquinho tem muito mais dicas e novidades para os seus pets. Fica ligado!

0: 8:58, 8:58 agora, eu vou faturar e já volto rapidinho com muito mais música pra vocês. Daqui a pouco eu atendo mais um bloco, tá, gente? Rapidão.
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1: Oi, gente linda! Que alegria imensa ter vocês por aqui, sintonizados no nosso Mamãe a Bordo. Eu sou Andressa Pires e é sempre um carinho enorme compartilhar esses momentos com vocês, papais e mamães. E na nossa primeira parte do programa, a gente vai falar de algo super importante e que faz toda a diferença no desenvolvimento dos pequenos: a leitura e as ilustrações. Sabemos que com

0: ajuda demais na imaginação, abre fronteiras de conhecimento e até aproxima as pessoas. Para as crianças, um bom livro tem que ter aquelas imagens incríveis que prendem a atenção. As ilustrações são um universo lúdico que desperta a imaginação e nos permite dialogar com eles. Então a dica é: ofereça papel, canetinhas, lápis para que eles se expressem. Isso motiva uma mente bem fértil. E que tal criar um cantinho especial para leitura e desenho? Ter esse espaço próprio ajuda a concentração. Um beijo enorme no coração de cada um. Daqui a pouquinho a gente volta com mais Mamãe a Bordo.
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0: Que mal te fiz eu? 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
3: E aí, gente? Chegou a hora do nosso encontro diário com o mundo das emoções, aqui no Novelas. E já vamos mergulhar de cabeça em A Nobreza do Amor. Prepare o coração, porque a tensão só aumenta. Alica, lembrando dos ensinamentos de Caimã, tenta manter a calma, mas a situação tá cada vez mais complicada. Caetana entrega informações cruciais a Tonho sobre Jendal e Niara reforça. Eles precisam achar Alica. E olha essa reviravolta. Mirinho revela a Manuel que Alica está sob seu poder. Enquanto isso, Jendal e seus seguranças, orientados por Virgínia, seguem Mirinho. Binta não perdoa e ordena a Chinua que os rebeldes sejam dizimados. Nazário traz uma ponta de esperança, dizendo que Miguel pode ser inocentado. Mas o clímax é tenso. Tonho, Omar e Niara finalmente encontram Alica, mas Jendal atira contra Niara. E Mirinho vê tudo, com Alica sendo rendida por Jendal. Que aflição! Não perca os próximos capítulos. E em instantes, destaques da novela por você. Fica ligado.
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4: Acho bom o povo mandar pra mim, Johnny Clay, o que aconteceu na novela tal? Eu perdi. Não teve como eu ouvir. Às vezes, gente... Primeiro que eu não assisto novela em casa. Desde pequeno. Aquelas novelas antigas eram tão boas, né? Que lá, então, fazia com que a gente pudesse ficar na frente de uma televisão. Mas hoje em dia, não assisto novela. Eu gosto de jornal, essas coisas assim. Os não pergunta pra mim, não, que eu não sei nem do que novela vocês estão falando. Bom dia, Demaire. Tudo jóia?
5: Bom dia, Dani, tudo bem? Júlia, quero pedir uma música com Renan e Raí. A sua escolha. Ofereço pra minha mãe Maria Antônia, meus 4 filhos, meus 2 netinhos, meu esposo, minhas irmãs, meu sobrinho, pra você e pra Dayara. Quero participar do sorteio, de nada ser Conceição.
4: Tá participando, Demaire, aquele abraço. Diga, Vicente.
6: Ei, Dona, eu acho que eu vi esse cachorro aqui. Pensa num cachorro bonito, hein? Rapaz, mas vai achar o dono ligeiro, não é possível.
4: Já estamos, faz dia anunciando, viu? Tá lá no Claudião Motopeças esse... Esse show, tá, gente? E aí não aparece o dono de jeito nenhum. Vamos buscar, pelo amor de Deus. Bom dia, quero ouvir a música do Mastruz com Leite, na praia. Edson, primo do Marcelo Pedreira, aquele abraço a você, Edson. Obrigado pelo carinho, meu querido. Bom dia, Ângela.
7: Bom dia, gata. Gostaria de pedir a música com Sandra e Santiago, É Casa Nossa. Oferecer para todos que gostaram da mesma, para Ana Paula, para Toninha da Vila Nova e para você, gata. Um cheiro. Ângela Oliveira Borges.
4: Um cheiro para você, Ângela. Beijo no teu coração, minha linda. Bom dia, Dona Eulipa.
8: Bom dia. Passa para lá já filando aí. Eduardo Costa, sei lá. Passa pro mais.
4: Tem vários cantores cantando. Feliz
8: pra você, linda. Só pra curtir mesmo. Então,
4: tem vários. Pode deixar que nós manda pra senhora já, Dona Eulipa. Aquele abraço. Bom dia, Ana Moreira. Tudo bem? Bom dia, Johnny. Aqui é do. Deixa eu ver aqui do rancho Recanto dos Pássaros, na beira do Araguaia. Quero ouvir Roberto Carlos, Baile da Fazenda. Aê, seu Oliva. Aquele abraço, viu? Beijo grande. Pensa na beira do Araguaia. Que coisa ruim essa hora, hein? Tá aí na beira do Araguaia. Coisa boa. Abraço, Olívio. Obrigado pela audiência, tá bom, meu querido? Bom dia, Lenilde. Ela bom e seus assovios.
9: Bom dia, flor do dia. Tudo bem? Como é que tu tá, mulher? Tudo na paz de Cristo?
4: Porque eu tô bem, ótima.
9: Graças a Deus. Nós estamos aí, né, Johnny? Espantando os males, graças a
4: Isso
9: Deus.
4: Isso mesmo.
9: Né? Nós só temos disposição. Nós agradecemos a Deus todo dia pela nossa disposição, nossa alegria, né? Só agradecer. Toca aí uma música pra nós, fazendo um favor. Com o Amado Batista, secretária. Oferecer pra esse povão que tá na escuta do programão.
4: Mando já pra você, minha querida, aquele abraço. Bom dia, Johnny. Quero pedir a música Dia de Sol, Gerson Rufino. Ana Rogoski, bom dia, minha querida. Bom dia, Naldo.
10: Bom dia, de Ponte. Bom dia, Morena, cabelo cacheado. Morena, bota com nós, manda a calcinha preta. Manda a sua escolha. Se você da rádio, você gosta da mesma. Tchau e obrigado.
4: Tchau, obrigado. Vai aproveitar o pedido da ouvinte ali, ela pediu manchete de jornais, vai tocar pra você já, tá bom, Naldo? Oi, Gilmara, bom dia.
11: Bom dia, Janice Clare, aqui é a Gilmara Pessoa. É, eu quero uma música de Ócio Brasileiro e quero participar do sorteio.
4: Lindo tá participando, dia, minha querida, lindo dia pra você também, bom dia, Johnny, bom dia. Maria Antônia.
12: Tudo bem?
4: Eu tô ótima.
12: Eu pedi a música de Renan e Raí, aquela Cama Larga, Dormir Sozinha. Ofereço para os meus filhos, para os meus netos, para os meus dois bisnetinhos, para você, para a Dayara, para a Pauliana e para a Ângela na Fazenda Santa Lúcia. Um abraço, amiga.
4: Um cheiro para você, Maria Antônia. Bom dia, Bruno.
13: Bom dia, Johnny. Como é, Johnny? Queria pedir a música da Escolha do São Santiago. Que eu ofereço para mim, para minha mãe e para minha avó. Se tiver sorteio, bota o meu nome no sorteio, do Renato Souza. Tchau, obrigado, pelo bom dia, Morena, do Cabelo Cachado.
4: Obrigada, Bruno, aquele abraço. Bom dia, bom dia. Tia Johnny, gostaria de participar do sorteio. Angelina, ela veio aqui buscar o prêmio dela, que linda. Mandou a foto aqui pra mim, obrigada, viu, meu amor? Um cheiro no teu coração, minha gata. Angelina Macedo, bom dia, João.
14: Bom dia, Cleia, quero ajudar a sua passando a participar do programa. Quero pedir a música Amado Batista, se for por amor, ofereço pra você, pra todo mundo que estiver ouvindo o programa. Tchau e obrigado.
4: Valeu, tchau, obrigado. Ele tá no meio da meninada. Johnny, quero participar do sorteio, Fátima Macedo. Oi, Johnny, aqui é Rosimeire Lopes da Silva, sou da Reunida Zoom, município de Santa Terezinha. Quero pedir a música com Leandro Leonardo, Talismã, e oferecer para todos da rádio. Quero participar do sorteio também. Um cheiro para você, minha querida. Rosimeire, aquele abraço, tá, minha linda? Rosimeire Lopes da Silva. Muito obrigado por ouvir nossa rádio, todo o pessoal de Santa Terezinha, aquele abraço, minha terra natal, que eu amo. Bom dia, Johnny, quero participar do sorteio. Juscelia Aparecida Simão, daqui a pouco eu atendo mais, gente, já, já. Aê, bagaceira. Tá de virar uma cebra com a moda dessa.

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4: 9:20.
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1: Chegou a hora de conferir as previsões para o seu signo. Vamos espiar Câncer, Leão e Virgem.
0: Câncer, Leão, Virgem.
1: Câncer, examine trabalho e saúde. Não negligencie oportunidades. Recebe ajuda para reconhecer seu potencial. Prata, 11.
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1: Leão, reflita amigos, filhos e romances. Filtre sentimentos para seguir leve. O relacionamento segue aberto, ambos mudam a visão. Roxo, 23.
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1: Virgem, pessoa importante confusa e com julgamentos. Há equilíbrio para a rotina mais harmônica e feliz. Vermelho, 2. Daqui a pouco eu volto com mais signos.
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2: Oi, eu sou Letícia Leal e estamos de volta com o Momento Informação.
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2: Para começar a nossa parte de saúde, vamos falar de algo que muita gente enfrenta e nem sempre comenta, sabe? A tal da constipação. Ou como a gente conhece por aí, a prisão de ventre, intestino preso. É aquela dificuldade para ir ao banheiro. E olha, você não tá sozinho nessa, viu? Uma pesquisa recente mostrou que cerca de 25% das pessoas se consideram constipadas. E é interessante, entre as mulheres esse número é maior, cerca de 37%, enquanto nos homens fica em 10%. É um sintoma que pode ter várias causas e pode aparecer só de vez em quando ou persistir por meses. Fica ligado nas suas sensações, no seu corpo. E ó, continua com a gente, porque daqui a pouquinho tem mais, com dicas de casa para deixar tudo em ordem por aí. Não sai daí.
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0: Bonde do Maluco cantando sucesso pra vocês, Não Vale Mais Chorar por Ele. 9 horas e 35 minutos, 9h35 agora. Só lembrando a vocês que hoje é o último dia que o Dr. Vinícius vai estar atendendo, tá? No Setor Center. Não sei se dá tempo de encaixar, mas dá uma liga lá no Setor Center, manda mensagem lá pra eles. Hoje o oftalmologista tá atendendo, o Dr. Vinícius Neumann, atendendo na Clínica Laboratório Setor Center. Não esquece também que o Dr. Elmar, o médico otorrinolaringologista, vai estar atendendo dia 15, tá? Amanhã tem o otorrino atendendo no Setor Center. Deixa eu ver aqui, cadê aqui? Toda quarta-feira, portanto, hoje também, hoje quarta-feira, tem atendimento, tem realização de ultrassons de mama, endovaginal, pélvica, abdominal, duplo. Tem também vértebras, tudo isso, hoje, ultrassonografista vai estar atendendo, tá bom? Não esquece, quarta-feira. Atendendo até o dia 30, agora de outubro, Dr. Marcos, médico urologista, tá? Especialista responsável por tratar de trato aí. De doenças trato urinário, rins, bexiga, problema de próstata, tá? Até o dia 30, Dr. Marcos, médico urologista. Dr. Armando Larreia, fazendo risco cirúrgico diariamente. Dra. Ana Carolina, médica infectologista, atendendo todos os dias também no Setor Center, tá? Dr. Erlon, médico também clínico geral, atendendo diariamente no Setor Center. A psicóloga Dra. Luana Casagrande também, Dra. Luana Casagrande, atendendo todos os dias no Setor Center. Então eu preciso mandar mensagem agora no Setor Center. Manda mensagem 669-9258-7287. 9258-7287, tá? Não esquece. Já, já, eu volto. Peraí. Onde vamos lá. Você estiver,
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9 horas e 43 minutos, 9h43, e atenção, Vila Rica, prepara o seu coração e a bota, porque sábado vai ser um forró top dos top, tá? 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

0: Banda Fox cantando sucesso pra você, que o nosso Bom Dia Conte. Não para, não para, não para. Não, 9h46 agora. Eu não vou parar nunca, vou continuar atendendo aqui meu povo. Cadê? Bom dia, Dona Maria, tudo bem?
1: Bom dia, Johnny. Aqui é Maria Oliveira Siqueira de Carvalho. Quero participar do sorteio e quero desejar um bom dia pra você e pra sua família, em nome de Jesus. E quero ouvir um louvor. Saudado ferido, em nome de Jesus.
0: Amém.
1: Fique com Deus.
0: Com Deus também, minha linda. Amém. Beijo grande. Bom dia, Johnny. Toca a menina da bota. Participar do sorteio, Rosângela. Aquele abraço pra você, minha querida. Bom dia, Lourdes.
2: Bom dia, Johnny. É Lourdes Dias. Toca a música pra nós. É o Milagre da Caixa 7. Oferecer a vocês e a toda a minha família. E uma ótima quarta-feira abençoada e protegida por Deus.
0: Bom dia, Nilza. Tudo bem contigo?
3: Bom dia, Johnny. Manda moda aí pra nós com a Adriana. I love you, baby. Vai para todos os ouvintes que estiver na escuta da Conte, para você também. Um excelente dia a todos.
0: Obrigada, minha querida. Aquele abraço.
3: Sou Silvia.
0: Deixa eu falar para vocês que mandam mensagem. Vocês mandam mensagem para mim, em seguida vocês podem mandar agora, que o Edson acabou de mandar uma carinha, mandou a 9h14. Ele mandou a mensagem dele às 8h47. Às 9h14 ele mandou a carinha. A mensagem sobe lá para cima, aí eu já não vou programar a tua música. Por quê? Porque eu atendo as participações de acordo com a chegada delas. Eu termino de falar aqui, eu já vou programar as músicas. Se vocês mandar uma participação, mandar uma carinha, qualquer coisa, a mensagem sobe lá pra cima. E eu só vou chegar lá depois que eu chegar nas próximas mensagens novamente. Entendeu? Eu imagino que seja outra pessoa mandando mensagem. Não vai ter como, foi ele que mandou mensagem, entendeu? Então, se vocês participou e querem que eu toque a música no horário que vocês mandou, decorrer do horário, decorrer, né, mais ou menos, não mandem outra mensagem pra que a mensagem não corra lá pra cima e eu não programe a tua música, beleza? Senão aí fica a Zona Ecléia, não atendeu eu. Não é, que mandou alguma coisa, sobe lá pra cima. Bom dia, Leandro, tudo bem com você, meu querido? Bom dia, Leandra. Foi o Leandro, agora é a Leandra.
4: Bom dia, meu fogo de... Como que se tá? Manda uma boa pra nós,
0: ótima.
4: Cristiano Araújo, caso indefinido, eu ofereço pra você, pra Andressa, pra Jumara, pra minhas duas filhas, Natália, Natiele, Sofia, Neto, Gêmeos, Gêmeos, todos estiver lá, escuta. Beijo, amiga.
0: Um cheiro pra você, Leandra. Beijo grande, minha linda. Bom dia, Helena.
5: Bom dia, Johnny Cleia. E aí, tudo bem com você, querida?
0: Eu tô ótima.
5: Passei muito dia sem falar contigo, querida. Porque meu celular estragou, troquei de celular, perdi seu número da rádio. Ô, meu Deus, onde que eu consegui arrumar? Pedi a menina pra arrumar pra mim o número
0: graças
5: da rádio.
0: Graças a Deus.
5: Mas tava ruim, menina. Agora, graças a Deus, tô falando contigo. Mas tá tudo bem? Tava com saudade aí de vocês, somente de você, querida. Mas tá...
0: Tamo bem,
5: mas
0: meu
5: tá
0: amor.
5: Tudo bem com você, querida?
0: Melhor agora então, tá que a tua
5: passa
0: participação.
5: Uma música aí pra mim, que é do outro lado da cidade, pode ser? Então tá bom, me participar do sorteio, minha querida. Então tá bom, fica com Deus, querida. Tchau. Então tá bom, um abração aí pra você, querida. Eu sou da vocês.
0: Helena de Souza Dantas, obrigada, meu amor. Um cheiro pra ti.
6: Bom dia, Johnny Clay. Bom dia, Juliana. Nós estamos aí, tudo bem? Querida, tudo bem, graças a Deus. Bota meu nome no sorteio e 11 horas manda aquele hino pra mim. Cuida de mim, Deus. Eu não sei quem que canta, não. Procurei pra mim ouvir aqui, viu? Pra Miriam, pra ti, pra Juliana, pra Andressa, pra Melé, pra Getúlio, pra quem tiver ali na rádio, com a vírgula, assim, viu? E bom dia, boa sorte.
0: Obrigada, Francisca. Pra você também, meu amor. Bom dia,
7: Dona
0: Santina.
7: Bom dia, toca música.
0: Eu tô ótima.
7: Vestidinho preto, aqui pra nós curtir aqui. E pra você aí da rádio. E os ouvintes que estão em sintonia. Valeu.
0: Valeu.
7: Seja um bom dia. Tchau.
0: Bom dia, aquele abraço, o cheiro. Bom dia, Renato Gomes, tudo bem? Quero ouvir a música Caixa de Surpresa com Jefferson Moraes. Quero participar do sorteio, tá participando, Renato Gomes. Bom dia, Bruno, diga.
8: Bom dia, Johnny, aqui é o Bruno. Johnny, parece um cachorro que perto de casa é preto ou branco. Acho que é de uma mulher. Eles soltaram na rua e tava andando aqui perto de casa agora. Então, na rua do beco da minha vizinha aqui, vou lá pro rumo da rua da minha vizinha lá.
0: Eita.
8: Aí você bota anúncio na rádio.
0: Beleza.
8: Pra ver, descobrir quem é esse cachorro.
0: Nós vamos achar o dono desse cachorro, né, Bruno? Aquele abraço. Bom dia, Isabel, tudo bem?
9: Johnny, bom dia pra você, bom dia pra todos. Boa quarta-feira, viu, pra você.
0: Obrigada pra senhora também. Bom dia, Marina, tudo bem? Johnny, quero ouvir com o Adibrito Samuel, ponto G, pra todo o pessoal do Projeto Caxangá, ligadinho na escuta. Marina Santos Vaziaca, aquele abraço. Bom dia, Elisa.
10: Bom dia, John Sleia, povo da Conte, Elisa Regina. Queria pedir a música com Sérgio Reis, Saudades da Minha Terra, oferecer para minha família, minhas filhas, meu marido, meus cunhados, todos que estiverem na escuta. Uma manhã abençoada a todos vocês, uma ótima quarta-feira.
0: Obrigada pra você também. Bom dia, minha linda. Bom dia, Miriam.
11: Bom dia, minha princesa. Tudo bem? Que tá todo mundo bem, graças
0: a Deus. Eu tô ótima.
11: Agora, se quiser tocar música aí pra mim, é um nosso conto de fada. A oferecer de Andressa Jumba. Eu quero participar do sorteio. Eu ofereço lá pro grupo do Vitor e sempre um beijo pra você, tá, minha cara?
0: Obrigada, um beijo pra você, Miriam. Bom dia!
12: Bom dia, com alegria. Como é que você tá?
0: Tô
12: você,
0: bem, Marli, graças
12: família,
0: a Deus.
12: Sua mãe.
0: Todo mundo bem, Poliana, graças a Deus.
12: Johnny, manda uma música pra Terezinha Aime, pra dona Euripa. Eu vi ela domingo lá na igreja, fazia muitos anos que eu não via ela. Você deu um abraço gostoso. Se emocionemos, manda música Alemão do Forró para todos ouvir. Todos os ouvintes do seu maravilhoso programa.
0: Mando sim, Marli, um beijo para você, minha linda. Bom dia, dona Maria.
13: Bom dia, Johnny. Manda para nós ouvir aí credencial, o dia que vem. Ofereço para todos vocês da rádio. E um cheiro, gato.
0: Um cheiro, minha querida. Bom dia, meu amigo Melé.
14: Bom dia, Johnny. Bom dia, ouvinte da Rádio Conte. Johnny, roda uma música, sua escolha aí, oferecer para. Para você, para todos vocês da rádio aí, para Poliana. Eu ofereci para Dona Francisca, Miriam, Andressa da Torre, Márcio Gambão, seu Clemente. É para Marinês, minha cunhada aí, Setor Jardim. E Dona Nila, esposa do Carlos Lacho. E todos que tiveram a escuta na sintonia desse programa maravilhoso.
0: Obrigada, meu querido. Aquele abraço. Obrigado pelo maravilhoso. Bom dia, Johnny. Quero ouvir Amado Batista. Queria dizer eles cantando isso. Ofereço para todos da rádio. Francilene Mendes, aquele abraço. Domingas está pedindo Marlon e Maicon. Abraço pra você, Domingas Macedo. Daqui a pouco eu mando sua moda, tá? Já, já. Não garanto a hora que vai tocar, não, gente. É muita participação, graças a Deus. Primeiramente a Deus, depois a vocês, né?

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1: Estamos de volta, mamães e papais, com uma Mamãe a Bordo. E nesta parte do programa, a gente traz um papo importantíssimo. Certamente você já viu seu filho disputando algo, um brinquedo ou até a sua atenção, né? A partir dos 6 anos, a criança começa a comparar performances, conquistas, e aí vem o orgulho da vitória ou aquela frustração do mau desempenho. Mas ó, o excesso de competição, se a gente não prestar atenção, pode trazer problemas sérios, viu? Sedentarismo, estresse, baixa autoestima, falta de sensibilidade com o outro. Por isso, pais e educadores podem e devem ajudar. É importante priorizar o coletivo, a cooperação, o prazer de brincar. Quando a gente valoriza o esforço, a criança cresce autoconfiante e segura. Lembrem-se sempre, dar o melhor é diferente de ser o melhor. Fica a reflexão carinhosa do Mamãe a Bordo para vocês.
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7: 9:59.
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19: 10 horas e 2 minutos, 10 e 2 agora, vai tocar pra vocês Mastruz com Leite, vai cantar também Amado Batista. Quem mais vai passar por aqui? Johnny, diga aí pra mim. Sandra Santiago, Léo Magalhães, Roberto Carlos vai cantar, Washington Brasileiro, Leandro Leonardo, Adriana. A porrada de música ainda tô programando ainda pra vocês. E vamos que vamos.
20: Alguém aí já amou na praia? E vocês, João Filho?
19: Não sei, não. Prefiro não comentar.

Aí sim, galera, estamos de volta com o nosso Momento Pet, a sua companhia para a gente cuidar ainda melhor dos nossos bichinhos. Lineu Silva por aqui, e ó, se você é papai ou mamãe de pet, se liga nessa dica que é puro amor e saúde. A gente sabe que petisco é tudo de bom para treinar, para dar carinho, né? Mas tem que ser saudável, hein? Que tal experimentar uns pedacinhos de maçã, mas sem as sementes, claro? Ou quem sabe umas fatias fininhas de banana congelada. Uma cenoura baby também faz sucesso. E um peito de frango cozido e picadinho, sem tempero nenhum, é garantia de alegria. Mas atenção, papais de pet! A regra de ouro é: petiscos não podem passar de 10% das calorias diárias do seu peludo. É para usar como recompensa, como aquele agrado especial, e não como refeição, tá bom? Assim a gente mantém o peso ideal e a saúde nota 10 dos nossos companheiros. E claro que tem muito mais vindo por aí no Momento Pet. Logo mais estou de volta com mais dicas especiais para a gente mimar e cuidar dos nossos amores de quatro patas. Não sai daí!

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1: Estamos de volta com o Guia Astral.
0: Libra, Escorpião, Sagitário.
1: Libra, sua interação pode atrapalhar rotina e trabalho. Cuidado com fofocas. Ótimo dia para a autoestima e o relacionamento. Cor cinza, número 56.
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1: E para Escorpião, atenção aos recursos materiais, investimentos. Não pise na jaca. Autoestima é chave para o equilíbrio e você encontrará ajuda. Cor laranja, número 8.
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1: Sagitário, o relacionamento mexe com você, com confusão e julgamentos passados. A pessoa amada está disposta a se comunicar e expressar sentimentos. Cor branco, número 49. Daqui a pouco estaremos de volta com as previsões finais do Guia Astral. Não perca!
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9: 10 horas e 23 minutos, 10 e 23 agora, de volta com o nosso Bom Dia aqui. Deixa eu atender mais um bloco aqui. Ainda falta tocar pra vocês Roberto Carlos, Washington Brasileiro, Leandro Leonardo, Jefferson Moraes, Adriana, Elio Almeida, Sérgio Reis, Cristiano Araújo, Glemson Lima, Rick Renner, Amado Batista. Meu Deus, tem muita música pra tocar ainda. Oi, Gil Gomes, tudo bem?
10: Bom dia, do Gil Gomes em Cachoeira de Goiás para vocês. Que Deus e Nossa Senhora, o Anjo Gabriel ilumine vocês e dê um bom trabalho para vocês. Vamos Amém. Ouvir a música do Zezé de Camargo, Discutida, com Zezé de Camargo. Gil Gomes em Cachoeira de Goiás, abraçando vocês.
9: Abraço para você, Gil Gomes. Beijo grande, meu querido. Bom dia, Johnny. Abençoada semana. Jesus te abençoe. Amém, meu amor. Beijo grande para você, tá, Ângela? Diga, dona Euripa.
11: Ô, Marli, eu não tenho seu telefone, mas muito obrigada aí, tá? Ah, pelos anos que a gente se conhece, né, rapaz? E fica muito tempo sem ver, né? Não é fácil. Mas tá bom. Eu sou parecida com ele de nós, né? Agora eu te vejo de novo. Fé em Deus.
9: Amém, amém, dona Euripa. Um cheiro pra senhora, minha querida. Bom dia, Johnny. Toca a próxima aí. Tamo na escuta, Ivani Gamba. Aquele abraço. Toca aí os cara mexe, só pra ouvir. Os cara mexe. Vou caixar essa música aqui. Quem tá pedindo, manda a música. Manda o nome aí pra gente, por gentileza. Hoje eu tô variada, gente de Deus. Bom dia, Flor do Dia, bom dia. Estamos por cá. Bom dia, Mozeilda. Um beijo, minha gata. Bom dia, Albino.
12: Bom dia, Johnny Cleia. Que é o Albino. Roda pra nós a música do Zezinho Barros. Livro aberto, somente pra nós curtir. Beleza? Fica com Deus aí, Johnny Cleia.
9: Com Deus também, Albino. Bom dia, dona Lídia.
13: Bom dia, bom dia. Bom dia, Johnny. Tudo bem com você?
9: Graças a Deus, ótimo. Olha
13: uma música à sua escolha aí, oferecer para você, para Poliana, para o meu esposo, para dona Lena, para Gabriela, para Lisete, para todos que estiverem ligadinhos no seu programa.
9: Beleza, dona Lídia. Mando já, minha querida. Aquele abraço. Bom dia, Eri Haas. Tamo na escuta. Ótima quarta-feira. Abraço para você também, minha linda. Beijo grande, tá? Então vamos que vamos.

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1: Que delícia ter vocês aqui com a gente no Mamãe a Bordo. E para começar, uma dica super valiosa sobre um tema que a gente ama: as brincadeiras dos nossos pequenos. É lindo ver eles interagindo, né? Mas às vezes, a brincadeira vira uma birra danada, uma gritaria por causa de um brinquedo. Para evitar isso, que tal combinar um tempo mais curtinho para brincar? E antes do amiguinho chegar, converse com seu filho. Explique que é hora de dividir. Deixe ele guardar alguns brinquedos especiais, que não vai querer emprestar. E você, mamãe, papai, fique por perto. Mas tente não se envolver tanto, sabe? Se a coisa esquentar, aí sim pode intervir com uma explicação simples que já faz um milagre. Que bacana ter vocês nessa nossa parte do programa. Sempre com dicas para facilitar o dia a dia. Um beijo super carinhoso para cada um de vocês.
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3: 10h40.
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Alô, galera pet! Que alegria estar de volta no Momento Pet, sua companhia perfeita para falar dos nossos bichinhos. Eu sou o Lineu Silva e já chego com aquele abraço apertado para todo mundo que ama um companheiro de quatro patas, ou de duas, ou com penas, escamas, enfim, todos eles. E quem convive com pet sabe bem do que eu tô falando, né? Eles demonstram amor de um jeito tão puro, tão sincero. Seja aquele abanar de rabo quando a gente chega, o ronronar gostoso no colo, ou só o fato de ficarem perto. É pura gratidão, pura amizade. Cuidar bem deles é garantia de receber muito carinho de volta todo santo dia. Essa conexão transforma a nossa vida, deixa tudo mais feliz. E por falar em cuidado e carinho, tem algo que é um verdadeiro ato de amor e segurança. Você já pensou no microchip para o seu bichinho? É um cuidado super importante. Um chip pequenininho, implantado no pescoço, que guarda todos os seus dados de contato. Se ele se perder, qualquer clínica ou abrigo consegue ler e te devolver seu amigo rapidinho. E claro, combine isso com a plaquinha na coleira. É segurança em dobro. Pode salvar a vida dele. Pense nisso.

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1: Vamos conferir agora as previsões finais do zodíaco.
0: Capricórnio, Aquário, Peixes.
1: Capricórnio, o dia começa com uma conversa positiva, seja com a pessoa amada ou alguém que te quer bem. Trabalho e rotina ativados. Cor do dia, roxo. Número da sorte, 14.
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1: Aquário, romances, filhos e situações de destaque e felicidade estão ativados. Perceba como essa experiência cura cicatrizes antigas que afetam sua autoestima. Cor do dia, amarelo. Número da sorte, 54.
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1: Peixes, o dia começa com a necessidade de expressar o que pensa a uma pessoa próxima e receptiva. Assuntos familiares ativados. Identifique seu processo de cura de cicatrizes do passado. Permita a cura. Cor do dia, cinza. Número da sorte, 7. Muito obrigada pela sua companhia. Espero você no próximo programa com novas previsões e muita energia positiva. Até a próxima.
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2: 10 horas e 54 minutos, 10 e 54 agora. Vamos que vamos, Johnny Clare, vamos, cadê? Gente, tem um monte de banda pra tocar, não vou conseguir não, viu? Vou deixar tocando depois, porque tem mais um bloco pra atender aqui. Bom dia, Ulisse, tudo jóia?
3: Bom dia, Johnny Clare, bom dia. Passando por aqui pra você rodar uma música pra mim aí, com Amado Batista, Folha Seca. Eu ofereço pra todos vocês da rádio aí, pra todos os ouvintes, pra minha mãe, minha esposa, meus filhos, pra todos que gostaram da música. Bom dia. Quero participar do sorteio, viu?
2: Tá participando, meu querido, aquele abraço. Bom dia, Terezinha.
4: Oi, bom dia, Johnny, que é Terezinha aqui da Vila Nova. Me manda aquela música, querido, Maria de Nazaré. Pra minha família, pra tu aí, pra quem tá escutando o programa. Então, bom dia, com Deus.
2: Com Deus também, minha linda. Beijo grande. Bom dia, Zena. Abençoada quarta-feira a todos os ouvintes. Bom dia, Zena Maria, aquele abraço. Bom dia,
5: tudo bem por aí? Tava uns dois dias sem participar. Tava com visita e o meu rádio, ele ou ele fala alto ou não fala nada. Aí eu não podia ligar o rádio. Hoje estou participando de novo. Um grande abraço e ofereço o momento gospel a todos que gostarem, tá? Um grande abraço a todos e uma quarta-feira abençoada para todos.
2: Obrigada, minha querida Alvani. Um beijo no teu coração, minha linda. Bom dia, Nália.
6: Sim, que é Nália Leandro, Projeto Xangão. Ofereço as músicas para todos que estiverem. Escuta, e para você, Johnny. Um abraço.
2: Outro para você também, minha linda. Beijo grande, tá, Nália? Dá tempo de tocar mais um antes de a gente começar o gospel? Eu creio que sim. Ele é Almeida, o silêncio também responde. Toque especial da Gertrudes.

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14: 11 horas e 3 minutos, 11 e 3 agora, de volta com o seu Bom Dia Conte, agora com o nosso momento especial, momento gospel. Que Deus abençoe o seu dia e a sua família também, tá? Vai tocar Liane Fernandes, Padre Ezequiel, Iraci Santos, Gerson Rufino, De Lucas e Lucian e irmãos Levita aqui no nosso Bom Dia. 11 e 3.

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2: 11:28.
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11: 11:32, 11:32 agora aqui no nosso Bom Dia Conte, prosseguindo com o nosso Bom Dia. Bom dia, Divina, tudo bem contigo, minha querida?
12: Oi, Johnny, bom dia, tudo bem com você?
11: Deixa eu falar. Ótima.
12: Roda uma música aí, é sua escolha, aí pra mim. E eu tô aqui, eu não tô participando, é porque eu tô aqui em Goiás ainda, tô na correria aqui. E tem lugar que não pega de jeito nenhum.
11: Eu entendo perfeitamente.
12: Mas tudo bem. Um abraço pra você, fica com Deus e roda uma música aí pra mim ouvir. E que Deus abençoe você. Fica
11: com Amém, você, Divina Ferreira, aquele abraço, minha linda, eu entendo perfeitamente, tá, minha gata? Pode ficar tranquila, aquele abraço, beijo grande. Claine, ave, mas isso não é um pique não, Claine. Isso é uma manga, que eu deixo tamanho aqui, armaria. Mandou foto dos piquizão aqui, você tá doido, Claine? Um arrozinho agora, hein? Armaria. Abraço pra você, Claine Mafra. Beijo no teu coração, minha linda. Dá tempo de tocar mais uma de ir embora? Dá sim. Discutidas.

Tânia, oi Tânia, um beijo pra você, minha linda, que quer participar do sorteio, tá participando na sexta-feira, tem sorteio, tá, minha gata? Aquele abraço. Fiquem todos com Deus, amanhã eu tô de volta às 8 em ponto, obrigado por essa audiência maravilhosa, obrigado pela preferência da nossa 101,5. Todos os dias, gente, já imaginou um programa, tem quase 100 participação, sexta-feira tem muito mais de 100, e eu fico muito feliz, viu? Obrigada mesmo pelo carinho. Até amanhã, se Deus quiser, às 8.

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0: Gabrielzinho, vídeo não.
1: É na pegada e tu já sabe, amor. Vou tomar uma, só hoje.

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4: Meio-dia e 57.
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12: Atendo ou não atendo, Brasília?

0: Boa noite, vida. E aí? Até, Donato? Que sentimento,
1: Brasil. Que sentimento.

0: 14 horas e 53 minutos. 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E vamos de participação. A nossa amiga Débora Rita está aqui conosco. Ela está ligadinha aqui. Ela está lá no loteamento industrial, na Torneadora Urso. Uma boa tarde para o pessoal aí que está 100% e 1000 por hora, né, Débora? Eu estou bem, graças a Deus. E você, minha linda, tá tudo jóia? Toca música pra nós hoje, Saudade Positiva. Só para animar a nossa quarta-feira. Ok, Débora, vou tocar sim, tá, minha querida? Nosso amigo Leandro também tá aqui conosco. Boa tarde, Leandro, tudo jóia?
1: Boa tarde, Poliana. Manda aí uma passe de viva noite, Adore Sampaio.
0: Eita!
1: Bora, bora, foca. Foca na quarta. Dá um alô aí pros Enxada Cega. Samuel, Vicente.
0: Aham. Eita, que essa daí ela é boa, hein? Bora trabalhar, né, Leandro? Só não pode parar, né, meu amigo? Nossa amiga Miriam, lá do Projeto Caxangá, tá aqui conosco também. Boa tarde, minha joia. Tudo bem com você?
2: Oi, Poliana. Tudo bem, minha gatinha?
0: Tudo jóia.
2: Eu nunca vou me esquecer de chamar sempre minha gatinha. Minha preciosa, tá bom?
0: Tá bem,
2: eu sou
0: Miriam.
2: Carpinteiro. Toca aí pra mim, Poliana. Eu acho é fácil eu achar ela.
0: Achei já, minha querida.
2: Pereira, Andressa, John, Bartolomeu, Rian, a dona Francisca, o seu Melé, a mulher do velho Chico, o seu Melé, do mais quem tá ouvindo a Rádio Conte, viu, minha gatinha? Principalmente pra você, minha gatinha.
0: Obrigada, Miriam, por sempre participar aqui conosco da nossa tarde maravilhosa. Obrigada, minha joia. É verdade, você me chama de gatinha desde o primeiro dia, né? Já pensou se eu for feia? Eu não me acho bonito, né? Me achando bonito, não. Mas já pensou se eu for feia, Miriam? Meu Deus. Aí você vai falar assim, ah, não, Poliana, porque você não falou. Mas obrigada, minha joia. A Eliane Pereira tá aqui também. Boa tarde, Eliane. Tudo jóia, minha linda? Boa tarde, Poliana. Toco a música do Bruno Marrone por um minuto. Vou passar assim. Essa deve ser pancada, hein, Eliane? Então vamos de moda, gente. Mas primeiro vamos pro comerciais.
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6: 2:58.
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1: E aí, galera do Autodicas, tudo beleza? Muita gente reclama de barulhos na suspensão e pensa no amortecedor, né? Mas ele é hidráulico, não faz ruído metálico. O problema está em outras peças, como bieleta com folga, buchas gastas ou coxins quebrados. Quando elas ficam com folga, causam batidas e sons fortes. Para evitar isso, faça uma inspeção preventiva a cada 10 mil quilômetros, ou se notar sons incomuns. E na próxima parte do programa, tem mais dicas automotivas para você. Não sai

15 horas e 15 minutos. 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A nossa amiga Valquíria tá aqui conosco, ligadinha, sintonizada com a gente nessa tarde. Ela tá nos ouvindo lá do Inconfidentes. Boa tarde, Poliana. Toca pra nós do Henrique e Juliano, seu perfil. Segura essa pancada. Eita, Valquíria. Aí você tem dó de mim não, né? Ai, Jesus. A nossa ouvinte fiel aqui também pediu desperdício de Japinha Conde. Tá bom, minha amiga, vamos colocar assim, tá bom? Então vamos, de Henrique e Juliano. Essa você não teve dó não, hein, Valquíria? Meu Deus do céu, será que eu aguento ela? Então vamos, de Henrique e Juliano. São 15 horas e 18 minutos.

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1: E aí, pessoal do campo, chegamos com o Agronejo, o seu programa que te conecta com as informações mais importantes do agronegócio, sempre com aquele pique que você já conhece. Que bom ter você com a gente para mais uma jornada de conhecimento e muita informação, direto da lavoura e das porteiras.
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1: E para começar, vamos direto para uma notícia que impacta bastante o produtor, especialmente quem trabalha com mandioca. Olha só.
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1: Mesmo que menos frequentes, as chuvas dos últimos dias têm dado uma segurada na colheita. É que elas mantiveram os solos úmidos na maior parte das regiões produtoras de mandioca. E essa umidade toda, claro, restringe a colheita. E com isso, acaba reduzindo também o esmagamento da mandioca. É uma situação que exige atenção e planejamento do produtor, né? Ficar de olho no tempo é fundamental para quem vive da terra.
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1: E essa foi a nossa primeira pincelada de informações aqui no Agronejo. Daqui a pouquinho a gente volta com a segunda parte do programa, com muito mais para você. Não sai daí.
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1: 3:38.
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12: E aí, galera do Autodicas. Lineu Silva de volta, animadíssimo para mais uma parte do nosso programa. Vamos falar de carro engasgando, mesmo com vela nova e gasolina boa. Pode ser o cabo de vela. Eles levam a energia. E se estiverem velhos, desgastados ou mal encaixados, o carro vai falhar. Lavagem de motor feita de forma inadequada também pode causar isso. O conserto é simples: verificar o encaixe e testar. Trocou, resolveu e ainda economiza combustível. Em instantes eu volto com mais informações e dicas para você.
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0: 16h10. 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E vamos de participação com meu amigo Vicente. Boa tarde, Vicente. Tudo jóia por aí? E aí, tá quente, tá fresco?
1: Boa tarde, Poliana. Eu chegando aí para deixar meu forte abraço. Ó, os inchadas cega tá de plantão mais não.
0: Sumiram
1: e
0: tudo.
1: Esse aí é o original, não é os pirata não. Os pirata é eu, Samuel, Vidão e outros mais por aí. Gostaria de ouvir aí com Amado Batista. Minha vida é só uma. Eita, pauleira, segura essa aí, Leandro. Bora, vambora. Bora, Samuel Pacheco. Aumenta o volume do rádio aí. Nego Chico lá no Tiradente 2. Estamos por cá. 100% e 1000 por hora.
0: Obrigada, Vicente. Pois é, o menino sumiu, né? O Samuel Pacheco sumiu. Tá trabalhando demais, coitado. Mas obrigada pela participação, Vicente. Boa tarde, Naldo. Tudo bem com você, meu amigo?
2: Boa tarde, Ponto. Boa tarde, Juliano. Juliano, bota uma hora pra nós. Vamos, Léo Magalhães, uma da sua escolha. A resposta da rádio, você gosta da mesma. Tchau e obrigado.
0: Obrigada, Naldo. Eita, será que eu vou acertar na escolha? Então vamos, de Amado Batista. Sei.

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3: 4:20. 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
2: Pois é, a gente segue de olho no que movimenta o campo, o agronegócio que não para de crescer, de inovar e de buscar soluções para tudo que envolve a produção.
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2: E falando em inovação, uma notícia que chama a atenção por aqui é a The Yield Lab Latam. Essa gestora, que é super especializada em agtechs, aquelas tecnologias que transformam o agro, está com uma novidade.
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2: Eles vão lançar o primeiro fundo de investimentos totalmente dedicado a um único país. E adivinha qual é? É o Brasil. Isso mesmo, nosso país foi o escolhido para receber esse investimento exclusivo. É um reconhecimento e tanto para o potencial que temos por aqui, né? A The Yield Lab Latam, ao focar seus esforços e recursos financeiros especificamente no mercado brasileiro, mostra a força e a pujança do nosso agronegócio, impulsionando ainda mais as startups e as soluções tecnológicas que nascem e se desenvolvem por aqui. É uma notícia que anima bastante, indicando mais recursos e oportunidades para quem está na vanguarda da tecnologia no campo. Mais um passo importante para o setor.
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2: A gente volta já, com mais informações e novidades do mundo do agronegócio. Não saia daí.
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3: Seis horas e 32 minutos. 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Isso mesmo. E vamos de participação com a nossa amiga Eurípides. Boa tarde, minha joia. Tudo joia com você?
4: Juliana, passa para nós, é escravo do amor, milionário dos Henrique. Eu ofereço para você, por você, tem nossa Vanessa. Boa tarde.
3: Boa tarde, Eurípides. Essa música é muito bonita, né? Vicente me respondeu se lá tá fresco, se não tá.
5: Ô, Poliana, o clima aqui ficou bom demais agora de tarde. Tô aqui no Setor Oeste.
3: Ô, coisa boa. Hoje eu levei meu menino, ganhei uns pinguinhos. Também pensei que ia chover, até agora nada, parece. A Nilce tá aqui também conosco. Boa tarde, Nilce. Manda pra mim um hino com o Padre Ezequiel e Nicolas Santos. Dai-me seus olhos. Ofereço a vocês, para minha família. Obrigada, Nilce Cassol, pela sua participação, minha linda. Vamos então ouvir Dai-me teus olhos, de Padre Ezequiel, com participação de Nicolas Santos.
6: Pra cantar comigo essa canção, Nicole Santos, essa menina muito talentosa.
7: Obrigada, Padre Ezequiel.

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4: 4:59. 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

0: 17 horas e 1 minuto. 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E vamos de participação com a dona Francisca. Boa tarde, minha linda.
1: Boa tarde, Poliana. Como é que tá por aí, minha filha? Quentura, tá quente, aqui tá quente. Tá assim, não
0: Eita.
1: basta pra querer chover, mas a quentura tá quente. Eu tô aqui suando, parecendo milho quando tá cozinhando. Bota meu nome no
0: Eita.
1: sorteio e manda aquela música pra mim. Pastor Galeno, toca filho do meu carro. Pra mim curtir aqui. E para Getúlio. E para quem tiver ligado na Rádio Conte, vírgula 5, viu? Boa tarde, boa noite para mim, para você, viu, né?
0: Obrigada, minha linda. Obrigada pela participação. São 17h02. Vamos para o último do Outro Dicas. Aí depois vamos para Bartô Galeno, toca a fita do meu carro.
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3: E aí, galera antenada? Chegamos à nossa última dica do Autodicas, e ela é essencial para sua segurança no trânsito. Fique de olho na troca de faixa. Muitos acidentes acontecem ali, sabia? Não confie só numa olhada rápida no retrovisor. Depois de sinalizar, tenha certeza que é seguro, principalmente com os motociclistas, que podem sumir nos pontos cegos. Cuidado redobrado. O Autodicas fica por aqui. Muito obrigado pela sua companhia e até a próxima.

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2: Direto do coração do campo para os seus ouvidos. E agora, uma informação que destaca a força do setor de bioenergia.
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2: O BNDES aprovou um empréstimo de 150 milhões de reais para a Soli3, uma cooperativa gaúcha.
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2: Esse montante, liberado através do Fundo Clima, é um passo fundamental para o projeto ambicioso da Soli3 União Central Cooperativa, que visa a entrada no mercado de biodiesel. O projeto completo tem um valor impressionante de R$1.250.000,000. Isso mostra o potencial do agronegócio não só na produção de alimentos, mas também na geração de energia limpa e sustentável para o nosso país. É o campo inovando e construindo um futuro mais verde, com investimentos que impulsionam o desenvolvimento em diversas frentes.
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2: Com essa notícia positiva, a gente se despede por aqui nesta edição do Agronejo. Agradecemos muito a sua companhia e a sua sintonia. Fique ligado na nossa programação, que sempre traz o melhor do agronegócio para você. Agronejo, a voz do campo na sua rádio. Um grande abraço e até a próxima.
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0: 17h36. Estamos de contagem regressiva. 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Boa tarde, Bruno. Você tá bem, Bruno?
1: Boa tarde, Poliana. Aqui é o Bruninho. Poliana.
0: Oi.
1: Queria pedir a próxima música.
0: Aham.
1: Posso mandar a escolha do teu paradador? Quero oferecer pra mim, pra minha mãe, pra minha avó. Então, boa tarde.
0: Obrigada, Bruno, pela sua participação, meu amigo. Eu escolhi uma aqui top. Telefone mudo, espero que você goste. Tá? Nós vai para um breve intervalinho e já voltamos com o trio Parada Dura. Telefone mudo.
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5: 5:38.
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2: 18 horas e 6 minutos. Eu vou ficando por aqui. Obrigada a você que participou, você que está nos acompanhando. Obrigada por hoje. E voltaremos amanhã, a partir das 14 horas. E mais tarde, tem mais programação. Então, fique ligadinho na nossa sintonia, tá? 101,5. Tchau, obrigada. E até amanhã, se Deus nos permitir. Um beijo no coração de cada um.

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2: 6 e 19.
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1: Muito boa noite, Vila Rica! Boa noite, amigo ouvinte! Boa noite a você sintonizado aqui na Conte FM 101,5.
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1: Mais uma edição do nosso Anoitecer na Conte tá no ar. Começou aqui, rapaz, comigo, Vinícius Verani. Hoje, dia 14, quarta-feira, 14 de outubro de 2026. Até as 9 horas da noite, nós estamos por aqui.
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1: E bora lembrando aqui, você pode participar conosco a partir de agora no 3554-2266 e concorrer à nossa premiação da semana, tá bom? A melhor parte da sua noite começou, Anoitecer na Conte tá no ar e a gente segue juntos.

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0: Carlos, retornando aqui com Anoitecer na Conte, 7 horas e 40 minutos. 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E bora também aqui com o Rian, mandando o recado dele já no nosso WhatsApp. Vai lá, Rianzão, manda seu alô.
1: Boa noite, Vinícius.
0: Boa.
1: Boa noite aos ouvintes que estão ligados na Rádio Ponte. Vinícius, eu já quero ouvir a música de Chitãozinho e Chororó, Cama de Casal. E eu ofereço pra Miriam, pra Andressa da Torre, pro Márcio Lambão, pro seu Clemente, pro seu Melé, pra Dona Helena, de Souza Dantas, o Bruno e pra quem mais está ouvindo a Rádio Aconte, que tem uma ótima noite abençoada por Deus, viu? Vambora, que amanhã é um novo dia.
0: Vamos lá, meu amigo, um abraço aí pra você, tá bom? Excelente noite, hein? Já roda seu pedido. Tem aqui também o seu Olívio, vai lá.
2: Boa noite, meu amigo.
0: Boa!
2: E aí, beleza? Por aí, por cá, nós temos tranquilo, de boa. Esperando uma chuva, tá um vento aqui. Que...
0: Fala não, ó, oh, essa noite, tava falando com o Gilmazinho agora há pouco aqui, noite passada até pra dormir tava ruim, né? Pensa num calor lazarento de... Parece que eu acabei de falar o negócio de um trovão aqui, ó. Pensa num calor lazarento que foi na noite passada, viu? Mas o tempo, pra cá pelo menos tá fechado, já tem horas, né? Vamos ver se vai cair água mesmo ou ela vai passar correndo daqui. Cadê o...
2: Tá, Edu. É bastante calor também, viu?
0: Pouquinho, viu? Nossa.
2: Tomara que chova. Mas no mais, beleza, Vinícius. Quero ouvir uma hoje, é lançamento. Novinha.
0: Qual
2: quero ouvir, tu acha aí pra mim, qualquer uma. Um Zico e Zeca.
0: Zico e Zeca?
2: Quero oferecer pra todos os que estão participando do grupo. É o meu amigo Luiz Anches, que me ofereceu ontem também. É pra você, Luiz. Beleza, meu amigo? Um abraço.
0: Logo, Luiz Anchesque, Jesus amado. Abração, seu Olívio. A dona Lourdes também já mandando um recado dela.
3: Boa noite.
0: Boa.
3: Verano, é a Lourdes Dias. Toca a música pra nós e... da Xuxa, Lari Lari Ye. Ye, ye. Quero oferecer a você, meninão.
0: Aí, ó.
3: E a tua mãe, dona Célia, e a todas minhas amigas. E a todos que estiver na escuta.
0: Ouve aí, Andresa. Você que é uma despeitada, ouve aí, tá vendo? As pessoas reconhecem a minha juventude. Vai ouvindo aí.
3: Pra minhas netas, bisnetas. E desejo uma hora.

0: E vocês.
1: Amém.
0: Obrigadão aí, hein?
1: Abração também, dona Helena. Obrigado, minha amiga. Tá participando aqui do sorteio da semana também, viu?
2: É isso. Boa noite. Boa. Passa por nós, passa o livro aí. Vou dar uma curtida aqui nesse calorão.
1: Qual que é ela?
2: Passa por nós, passa o livro aí.
1: Passo livre? Passe livre?
2: Aqui nesse calorão aqui.
1: Não, tá pouquinho, viu?
3: Bora, André. Bora sarar essa coluna aí, que a minha aqui já deu uma melhorada. A rocha aí.
1: Agora, mas um negócio que eu não tinha analisado, né? A Andresa tá com esse problema de coluna aí, dizendo ela que tá semi-morta já e tal, que não tá prestando pra mais nada. E como que ela ainda dá conta de andar naquela bicicleta o dia todinho? Isso aí só pode ter sido também porque ela andou atrás do lambão, até em Confresa de bicicleta, e por isso que ficou com a coluna prejudicada desse tanto. Eu não tinha me ligado nisso até ontem, que eu fui prestar atenção, que ela anda encurvada naquela bicicleta dela o tempo todinho. A bicicleta dela, se tivesse aquele negócio de contabilizar quilômetro ali, no mínimo ali tem um meio milhão de quilômetros já andado. Só nas tardes aí da Andresa.
3: Ô Andresa, depois você manda seu número pra mim, Andresa.
1: A senhora quer que manda o contato dela aqui? Manda o contato dela aqui pra senhora, dona Eurico. Deixa eu ver aqui, porque ela. Andresa, ela. Se ela não tá batendo perna de novo também, eu não duvido nadinha. Aquilo ali anda mais que notícia ruim. Essa aqui, ó. Aí, essa daí, essa mulher com essa cara aí tão lerda desse tanto. Andresa da Torre também. Vamos ouvir música, daqui a pouquinho a gente tá de volta aqui com o nosso Anoitecer na Conte.

0: 7:58.
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Queremos agradecer esse grande talento da música sertaneja que aceitou o convite para cantar com a gente. Obrigado, Barreirito, o cantor das andorinhas. E vamos nós, irmãos!

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0: Ora, retornando aqui já, 8 horas e 10 minutos em ponto. 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Vambora aqui, seguindo com o nosso programa, também com participação do meu amigo Bruno Fernandes, ele que já é de casa. Brunão.
1: Fala, meu amigo
0: Vinícius. Fala, meu amigo.
1: É o famoso Bruno, Bruninho das meninas bonitas lá da Bahia, Vinícius.
0: Manda.
1: Eu pedi a música. É, Trio Parada Dura, Fustão Preto.
0: Olha.
1: Quero oferecer pra mim, pra minha avó e pra minha mãe. Se tiver sorteio, Vinícius, bota o menor de sorteio, Bruno Fernando Souza. Tchau, obrigado.
0: Não, obrigado, Brunão. Vou mandar, meu amigo.
1: Ah, Vinícius, no final do programa, quer que você roda aquela música pro Vicente. Tá ruim, mas tá bom.
0: Tá ruim, mas tá bom. Literalmente. Ai, ai. Vou mandar aí, Brunão. Abração pra você, meu amigo. Passei em frente à sua casa hoje, viu? Não passei, não parei porque tava muito apressado lá e eu não sabia também se vocês estavam por lá. Mas hoje deu uma passadinha aí em frente. Deixa eu ver aqui, a Miriam também mandando o recado dela.
2: Ô Vinícius, boa noite, meu amigão.
0: Boa.
2: Tudo bem? Aqui tá tudo bem, graças a Deus. Tirando meu pezinho inchado, doendo.
0: Mano, né? Virou pé inchado?
2: Nem andar mais. Tão inchadinho que ele tá. Vinícius, eu quero aquela música, Burrinho Namorador.
0: Manda pra Andressa da Torre. Isso,
2: exato. Da Andressa da Torre.
0: Exato.
2: Pois é, ela tem que melhorar logo, a minha gatinha. É ruim demais, coluna, ó.
0: Mas vocês lembram que não entendeu, né? Ela tá ruim desse jeito porque ela não para de bater perna naquela bicicleta o tempo inteiro, entendeu? E aí, como ela foi pra Confresa atrás do lambão, pra matar o lambão, né? Aí, por isso que ela tá bagaçada daquele jeito ali.
2: Esse gargoyle desse burrinho namorador. Ofereço pra Rádio Conte. Vitola lá. Tá bom, meu amigão?
0: Só a nata, né?
2: Aí eu ofereço pra Andressa, pra Johnny, Bartolomeu, Rian, Dona Francisca, Juvenil.
0: Ressuscitou hoje, parece, né?
2: O seu velho Chico, a mãe do velho Chico, o Rian, a Dona Dolores, né? A Dolores.
0: Que tá morrendo também.
2: E a Gertrudes, né? E a Dona Olívia. E pra não esquecer, simplesmente você, tá, meu amigão? O Lula, né? O Bruninho, a Eriwitz e do mais, quem tá ouvindo a Rádio Conte. Põe meu nome, soltei Miriam Laudelina Procopio. Pois é, Vinícius, hoje aqui choveu aqui em casa bem, pente na chuva abençoada por Deus.
0: Então a culpa é de vocês, né?
2: Chuva boa, boa mesmo.
0: Como é que a chuva cai só
2: era...
0: aí?
2: Meio-dia, pouco, até por uma hora da tarde. Uma chuvinha boa.
0: Então já tá explicado de quem que é a culpa, viu? Pra tá chovendo aí nessa região aqui, não cair água aqui, a culpa é de vocês mesmo, ô Miriam. Olha só o seu Zeca, viu? Ontem a gente comentando sobre ele, o que que tinha acontecido com o homem. Ele está de volta, viu? A dedada não matou o seu Zeca, a mulher dele tava preocupada aqui, a dona Francisca, e ele tá de volta.
3: Boa noite, Vinícius. Olá. Boa noite a todo mundo que estiver escutando a programação. Vinícius, vem, chegou, vem, tá na área.
0: Não morreu.
3: O boy é pênalti. O velho tá duro, igual a noite, todo mundo que estiver escutando a programação. Vinícius, o velho chegou, o velho tá na área.
0: Não morreu.
3: O boy é pênalti. O velho tá duro, igual um coco seco. Vinícius, manda uma música boa aí do teu jeito. Oferecer pra todos os ouvintes da rádio. Principalmente, Vinícius, pra você. E a Chiquinha.
0: Olha a Chiquinha.
3: Vai, eu falei com a Chiquinha, que o velho tava voando por aí.
0: Foi levar uma pedada no rio, né?
3: O velho acabou de chegar. Manda uma música boa. Todos os participantes desse programa.
0: É agora.
3: Valeu, Vinícius.
0: Valeu, meu amigo, vou mandar, viu? Ontem ela tava preocupada aí com o senhor, viu? Achando que já tinha era morrido. A dedada foi federal. Ficou quase uma semana sumido, coitado do homem, pra recuperar. E ela já tá por aqui também, viu?
4: Boa noite.
0: Boa!
4: Como é que tá, Vinícius? E aí o negócio?
0: Ou mandar lá pra senhora, dona Francisca. Mandar ela aqui no seu ar.
4: Dá qualquer solução assim pra mim, porque o negócio aqui tá, sabe, né? Bota meu nome no sorteio e manda aquele hino pra mim, sai minhas feridas. Pra mim ouvir aqui, pra ti, pro Melé, pra Getúlio, pra Miriam, pra quem tiver ligando na Rádio Ponte, vírgula 5, viu? Boa noite, boa sorte, vai querendo chover, ó, isso. Aqui tá ventando, ó. Eu tô com uma gripe, pai. Gripado. Quando o negócio pega, pega, viu?
0: É a sorte, já.
4: Teve um tom que me deu febre, ontem me deu febre, essa noite me deu febre, tossindo. É bem que eu já tô ensinando um remédio, eu fiz, melhorei da tosse, graças a Deus. Tá assim, me dando assim, debaixo da costela, meu peito, uma tossindo danada. Mas é assim mesmo, né? Por isso que eu só tenho que passar pela vida.
0: É o tempo também, né? O tempo dá uma mudada, o corpo da gente já... Já pega e dá uma modificada também. A gente sabe como é que é. Deixa eu ver aqui também. Luiz, olha o Luiz Anchesca aí. Vai lá, Luiz.
5: Boa noite, Vinícius. Boa noite. Uai, Vinícius, você cabulou com o povo mandar música pra mim. Uai, gente boa.
0: É muito, bastante.
5: Gente boa, o povo manda a música mesmo.
0: Coitado do povo, iludido, né? Ô, Jesus.
5: Você que acha, né?
0: E com dó da galera, gente.
5: Ei, Vinícius, roda a música com Gilberto, Gilmar, Menina Bonita.
0: Vamos lá.
5: Aparecer pra você aí na rádio, pro Gilmarzinho que tá aí, né? Todos só, da rádio.
0: Só gente boa,
5: todos
0: mesmo.
5: Todos os ouvintes, pro Olívio, pra todos meus amigos e amigas. Lá do grupo também, todos meus familiares, parentes, todos. Roda essa modona boa aí pra nós. E vamos que vamos lembrar, né? Gente boa e bonita tem que ser lembrada.
0: Muito, vai bastante, Luiz.
5: Eu pelo menos, né?
0: Sei, muito, viu? A gente, eu vou falar, viu? Pessoal aí dessa comunidade aí, dessa igreja, uma vez nós encontrou ele lá, né? Foi num churrasco, foi ano passado, se eu não me engano, um ano retrasado, não lembro. Tava lá no meio lá. Terrível, Luiz Anchesque também, viu? O terror ali daquela região. Deixa eu ver aqui o. Falando isso, Luiz, você e a Andresa, viu? Não esqueci ainda não. Até agora nada de Lambão, viu? Até o Juvenil parece que saiu da tumba. E o Lambão nada até agora. Eu tô sentindo o cheirinho de vocês tendo matado ele mesmo. Porque ele tinha um trem contra você e a Andresa e até agora nada.
6: Boa noite, Vinícius.
0: Boa.
6: Tudo bem, Vinícius?
0: Perfeito, minha amiga.
6: Vinícius, quer que você toque pra mim? Um Rio Negro de Solimões é na Sola da Bota.
0: Boa.
6: Ofereço pra você, pra Dona Francisca, pra mim curtir, pra Piriguete, pra minha irmã Emília e pra quem gostar da mesma. Uma boa noite, com muita paz, saúde, amor e felicidade. Pra todos do Vitrola Nuclear.
0: Valeu, minha amiga. Vamos mandar aí. Bloco musical recheado pra vocês, entra no ar agora. Vamos lá, abrindo mais um bloco. Fuscão Preto, manda lá pro Brunão e toda a família dele e a galera que já tá acompanhando aqui nosso programa.

0: Wagon Bahia, cadê o burrinho que tava aqui amarrado, mas sumiu daqui?
1: Sei lá, deve ter ido atrás do seu Tião.
0: Então chama. Achei. Ah, safadão, velho.

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0: Bom demais na conta, agora caminhando para a reta final de mais uma edição do Nossa Anoitecer na Conte. Deixa eu só ouvir aqui o recadinho do seu Olívio.
1: Ô, meu amigo Vinícius. Olha eu falando no rapaz que tá dando uma chuvinha. Calma, bem calma mesmo. Mas mudou, cara, mudou. Aqui tava um calor, que tá doido.
0: Deus abençoe que essa bênção chegue aqui também, que aqui também só tá na ameaça.
1: Agora frescou, viu? Nossa, que bênção, cara.
0: É. Coisa boa, vai finalizar agora com chave de ouro mesmo, seu Olívio. Excelente noite aí pra vocês, tá bom? E nós vamos ficando por aqui também com mais uma edição do Nossa Anoitecer na Conte. E amanhã, se o bom Deus permitir, a partir das 7 horas, a gente tá de volta aqui na Conte FM, tá bom? Daqui a pouquinho já tem a voz do Brasil. Uma excelente e abençoada noite a todos vocês. Fiquem com Deus e nós vamos com Ele também. E até a próxima.

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3: 8h58. 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
9: Está no ar a Voz do Brasil. As notícias do governo federal que movimentaram o país no dia de hoje.
10: Olá, boa noite.
11: Boa noite para você que nos acompanha em todo o país.
10: Quarta-feira, 14 de outubro de 2026.
11: Vamos aos destaques do dia.
10: Brasil regulamenta marco legal dos jogos eletrônicos.
11: Ideia é estimular a inovação, a formação profissional e fortalecer a produção brasileira de games.
10: Nova regra traz ainda plataforma pública e gratuita para catalogar, divulgar e promover jogos nacionais. Graziele Bezerra.
12: E para ampliar a formação de profissionais para a indústria de jogos eletrônicos, o Ministério da Educação vai ofertar vagas para cursos de graduação na área de jogos digitais.
11: Outubro Rosa alerta para a prevenção do câncer de mama.
10: Agora, planos de saúde devem cobrir mamografia quando houver indicação clínica, mesmo antes dos 40 anos. Luana Karen.
13: A mamografia é o melhor exame para detecção precoce do câncer de mama. A partir dos 40 anos, as mulheres devem fazer mamografia anualmente.
11: Micro e pequenas empresas devem ficar atentas aos prazos para escolher o regime tributário de 2027.
10: Quem deseja entrar ou retornar ao Simples Nacional tem até amanhã para solicitar a opção.
11: Ainda tem dúvidas? Vamos falar da mudança e opções